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1: Tamo de volta aqui na número 1. Boa semana pra você.
2: 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Agora
1: 10:05, tamo aí.
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1: Tô aqui na área, Alex Bono contigo. Bora curtir mais uma sequência de muita música.
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0: Boa, fechando bem demais. Pagodinho sempre é bom no início de semana. Bernardo, salve pra você. Mandou aqui sobre o seu funk bonitinho. Tamo junto, meu Bernardo. Obrigado aí por estar até altas horas aqui com a gente. Luiz Corujão também na área. Rosimara Ramos, cara, é muito amor. Vem entregar presente pra Solzinha, Rose. Beijo pra você, daqui a pouquinho você no comando, já vamos atender a sua música. E a sua também, que tá ouvindo a Litoral, pensa numa música pra ouvir no início de semana. Manda pra cá, com o seu nome, não, já ia falar telefone, né? Ficar sem trilha aqui, a gente fica pensando coisas. 999-86-1050, manda aí o seu nome e a música que você quer ouvir. Depois do intervalo, você vai ser atendido e atendido.
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35: É isso, segunda-feira, bom início de semana.
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35: Quase indo pra terça, né? Falta aí uma hora e pouquinho.
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38: E aí, já gravou o seu pedido?
35: Então bora, manda aí que a gente te atende. Segunda-feira com a tua vibe, mas relax, você tá querendo começar agitadinho, agitadona. Bem, vamos descobrir. Manda aí. 999861050. Rosimara, lindona. Nem acredito que eu acabei de te ver.
39: Boa noite, Alex. Consegui. Boa. Então eu vou até pedir música.
35: Pede, que
39: Tiaguinho, em busca da minha sorte. Rosimara Ramos, de Nova Almeida, aqui no portão da Rede Gazeta.
35: Ela,
39: beijos.
35: Pode um negócio desse? Agora voltar lá pra Nova Almeida. Você tá brincando. É muito guerreira mesmo.
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Fechando bem, começando bem a semana também. É isso, tô indo nessa. Alex Bono aqui na área. Obrigado pela companhia até altas horas. Amanhã, 6 horas, estamos aqui de novo. Anoiteceu, eu apareço. Uma loucura. Beijo, boa semana, turma. Tchau, com Deus, viu?

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3: Essa canção fala de um exemplo de como se deve ser um amor entre duas pessoas, em que essas duas pessoas acabam sendo tudo uma para outra. 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É preciso você se entregar completamente.
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0: Muito bom dia, eu sou a Sol e nós vamos estar juntinhos a partir de agora, nesta terça-feira, dia 15 de setembro. É seu aniversário? Parabéns, Deus te abençoe, tudo de bom para você. Aproveite bem o seu dia, ele é todo especial. Especial para você também, que acorda cedo, tá indo para mais um plantão, mais um trabalho, para consulta. Você que é profissional do volante, muito bom dia. Tô de carona com você, hein? Vamos juntos, WhatsApp liberado, 999-86-1050, pra você soltar sua voz, mandar seu recadinho, seu vídeo, sua foto, falar como é que tá sendo essa terça-feira, ainda escura, né? Tá de noite ainda, um friozinho, mas não tá chovendo, pelo menos aqui na Grande Vitória. Me fala como é que tá aí no seu município. Muito frio? Tá chovendo? Ontem tinha previsão de pancadas de chuvas em algumas regiões. Depois você me conta como é que foi aí na região que você está. Espírito Santo, Brasil e o mundo. Bom dia, tamo juntos!

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0: Na Litoral eu tô legal. Muito bom dia pra você que sintoniza Litoral FM. E hoje é aniversário do Dorme da Vila Rubim. Ô Dorme, parabéns, Deus te abençoe. Queimou a largada, que ele falou que ia comemorar, começar ontem. Como é que você tá? Tá me ouvindo? Já acordou? Dá sinal de vida aí, tá? Parabéns, Deus te abençoe, muitos anos de vida. Muito bom saber que você tá aqui sempre junto com a gente, ouvindo. Aquele carinho imenso com a Rádio Litoral que eu sei que você tem aí na Vila Rubim, por onde você passa. Muito obrigada mesmo, tá? Quem lembrou do seu aniversário também, ó, foi o Renato, hein, Renato?
1: Ei, Sol, bom dia, minha linda. Renato por cá, viu? Descendo aqui pro tal do Vila Velha, município Canela Verde, fazer o primeiro track do dia, tá bom? Primeiro contratinho do dia, você tá doido. Ô, Sol, oi. Passando aqui pra deixar os parabéns pro Dorme da Vila, viu? Você tá doido, o Dorme hoje tá aí com os anos em festa. Aquele abraço, Dorme. Na Litoral tá mais que legal, hein?
0: Valeu, Renato! Espero que ele já esteja acordado pra ouvir, né? Porque se ele queimou a largada, bebeu desde ontem, pode ser que uma hora dessa esteja dormindo. Genimar, bom dia!
2: Bom dia, Sol! Aqui quem fala é Genimar de Pitanga. Tô passando para desejar uma terça-feira produtiva e abençoada, né? Para toda a família Cadeira Cativa e para toda a família da Litoral. Vão para cima dessa terça-feira, vão com tudo, sempre com Deus no comando, podendo ajudar a gente e voltar. Isso é para mim, para você, para sua equipe, para sua família, tá bom? E na Litoral, eu estou acima do normal, de bem com a vida. Toca aquela musiquinha aí para nós.
0: Qual que você quer? Ah, tá, não pediu a música, tá. Faz o seguinte, lembra aí qual música que você quer e pede aí, que eu vou tentar tocar para você. Combinado? Ei, Luiz Amendoim.
3: Bom dia, muita paz, amor e alegria. Que Deus abençoe nosso dia. Uma terça-feira abençoada para todos meus amigos ligados na Litoral. Tô na Litoral, tô legal. Um abraço, amigo Beto, meu amigo Lemar, minha amiga Rebeca, amigo Alessio, amiga Laídes, todos ligados na Litoral. Dizer assim, para não esquecer, amiga, um abraço para todos que é cativa, já ligado de norte a sul do Espírito Santo. Só da Litoral, tô na Litoral, eu tô legal. E vamos que vamos para cima dessa terça-feira, sal. É nóis!
0: É nóis! Um beijo, Antônio!
4: Bom dia, Sol. Bom Antônio dia. De Alto Lajo, gato branco, charmoso e cheiroso. Você é uma gata dessa. Olha a foto que nós tiramos lá no encontro.
0: Ai, linda essa
4: foto. Eu, Bruninho e a Antônia de Itaquari. Uhum. Manda um alô pra ela aí também. Um abraço, um cheiro. Que Deus abençoe nossa terça-feira. Isso. Tô fazendo almoço já.
0: Cedo, hein?
4: Cheiro pra todo mundo. Um abraço para Matheus Trevesani, Léo Madlinhagem, Gato Preto, Praxé de Cachoeiro. E para todos os ouvintes. Na Litoral, tô mais que legal. Valeu, Sol.
0: Valeu, um beijo. Você falou em Gato Preto, ele apareceu. Olha ele aí.
5: Ei, Sol, bom dia. Diretamente do Cachoeiro de Itapirim, Gato Preto, desejando uma terça-feira abençoada, mandando a lupa para Praxé de Amor de Minha Vida, Verinho do Pula Pula, Chibinha, Gil, Marcos Bob, Lando Júnior, Moacir Pintor, Rio Fulão de Lenha, Duda Mel, Zé Paulo Albini, Aracuí, para Daniel, para Gigante, para Leomar Pacote, para Juninho Bracim, para Peixinho lá em Cantagalo, para Serginho do Posto Mola Aliança, para a turma de Una, Munistreira, Cachoeira Alta, São Vicente, Gruta, Tijuca, Lambari, Urupi, Marapé, um motivo Grupo Cadeira Cativa, um motivo Pessoal na Saúde aí na Grande Vitória e para minha família na Grande Vitória e na Litoral. Tô muito legal nessa terça-feira abençoada aí, trabalhar levando você de carona comigo.
0: Oba, tamo junto!
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1: Oportunidades para você dia 15 de setembro. No Cine de Cachoeiro de Itapemirim abriu mais de 100 vagas. Ajudante de motorista, soldador, atendente de balcão, costureiro e muito mais. Se você ficou interessado, deve procurar a unidade. Ela funciona de 8 da manhã até as 5 horas da tarde. Fica bem ali na rua Costa Pereira, número 90, bem no centro de Cachoeiro de Itapemirim. Cine de Linhares abriu mais de 100 vagas. Eletricista industrial, atendente recepcionista, tem também para secretária, auxiliar de obras e muito mais. Se você ficou interessado, tem que ir até a agência. Ela funciona de 8 da manhã até 1 hora da tarde e fica ali no Center Norte Conceição, na rua Florentina Vidos, no bairro Conceição. Boa sorte para você!

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0: litoral, eu tô legal. Muito bom dia, 5h42. Não vai perder a hora, hein? Relógio despertou, pula dessa cama. Escova os dentinhos, toma aquele banho, lava o cabelo pra você despertar se você tiver com aquela preguiça, com a cama nas costas. E bora, partiu, hein? Não vai chegar atrasado no seu compromisso, pelo amor de Deus. Beijo, bom dia aqui. Vamos falar com ele, Pedro Severo.
1: Bom dia, Sol, bom dia, família litoral. Aqui é o Pedro Severo, operador de escavadeira hidráulica. Quero mandar um meu feliz aniversário aí pro Dorme. Ei, Dorme, o Pedro Severo, hein? Ontem eu ouvi você falando lá na rádio, lá com o Roger Wanderers, lá, rapaz, que simpatia, você é demais. Parabéns, Dorme. Quero mandar um abraço mesmo para Matheus Trezani. Matheus Trezani, ele fala em tudo que tem rádio, é na Nova Onda, é na Litoral, é em todo lado que eu coloco, às vezes eu falo com o Matheus Trezani. Falou, Matheus, um abraço. Pedro Sadera Focá, de curto, sua voz, sua linda, maravilhosa. Deus me livre e guarde. Falou, galera, a gente só brinca com quem gosta, no Litoral, acho que é mais legal.
0: Valeu, Pedro, saudade de você. Beijo pra sua esposa também, hein? Beijo, Vera.
2: Sou, sua linda. Bom dia a todos meus amigos da Cadeia Cativa de Madrugada. Aqui quem fala é Vera do Pula Pula, Cátia Mirim. Passando aí para agradecer a todos e a todos que mandam áudio para mim. Muito obrigado, beijo no coração. E hoje, de modo especial, quero parabenizar meu amigo Dorme da Vila. Parabéns, Dorme. Parabéns, meu amigo. Você é um verdadeiro irmão que eu ganhei para toda a vida. Desejo muita saúde, paz e amor para você nesse dia tão especial. Beba com moderação. Eu estou sintonizado na melhor. Beijo!
0: Beijo, Lina Mara.
3: Hoje, eu e Toninho completamos 42 anos de casado. E eu quero dizer para ele que ele é o melhor pai do mundo, o melhor amigo, o melhor marido, o melhor filho, que ele é tudo nessa vida. E com ele eu aprendi muito, eu cresci como pessoa, como mulher, e eu quero que essa data se repita por muitos, muitos anos e que o Senhor nos conceda muitas bênçãos, viu? Amor, te amo, viu? Quero estar sempre a seu lado, do jeitinho que nós somos. Beijo.
0: Ô, Lena, parabéns. Que declaração linda de amor. Parabéns pra você e pro Toninho. Que casal maravilhoso. Deus sempre abençoe a união de vocês, tá? Muito bom mesmo. Parabéns. Aproveitem hoje, hein? Ó, mandar um beijo aqui pro Renato. Lembra que ele deu parabéns pro Dorme? Eu falei, gente, será que Dorme já tá trabalhando? Porque ele falou que ia começar ontem a beber. Então, ele tá falando, ele passou lá na Vila Rubim. Me conta, você viu Dorme, o Reinildo?
4: Sol, nem ele, nem o ajudante dele tá na barraca, Sol. Tá tudo fechado. Passei aqui na Vila Rubim agora, tá tudo fechado, Sol.
0: Meu Deus! Será que ele vai trabalhar? Ó, depois, quem passar pela Vila Rubim, agora são 5h45, vai que ele vai abrir mais tarde hoje, hein? Aí vocês me mantêm informada, hein? Pelo amor de Deus, quero saber.
5: Bom dia, Sol. Bom dia. Aqui tá terminando o verão, Sol. É, manda um abraço para todos os ouvintes da rádio, todos os aniversariantes. E um beijo forte no coração da minha mãe, Sol, lá em Guarapari. Beijo, Sol. Fica com Deus. Um beijão para você também, Sol.
0: Valeu. Obrigada, Gilcimar, direto da Espanha. Verão tá acabando lá. Ai, que venha para cá. Eu adoro verão.

0: apertado para Maria Cristina Mariel em Mata da Serra e o esposo Vanderlei, Márcia Mendes, José Aécio Ferreira, Antônio José de Souza, Wellington Reis, Cláudio José em Nova Carapina 2, Rafael Xavier em Balneário de Carapebus, Marcos Gargamel de Jardim Camburi, Adalberto Souza em Jabaeté, Gabriel e Chiquinha. Pra Valdineia Miranda em Porto Novo, Zé Carlos da Inglaterra, Nani Lopes em Jacaraípe, Giovana do Alecrim, Elias Quartesano em Jaguaré, Beto Penitente, Edivaldo Neves, Marcos Gobi, Jefferson dos Drinks e pra você.
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0: Previsão do tempo. A terça-feira será de sol entre muitas nuvens e possibilidade de chuva fraca e rápida em diferentes momentos do dia. Na metade sul do estado e na região nordeste, a chuva pode aparecer ao longo do dia. No extremo norte e no noroeste, o sol aparece entre nuvens e não há previsão de chuva. Na Grande Vitória, os termômetros ficam entre 19 e 27 graus.
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0: Se liguem, porque uma nova lei estadual proíbe condomínios residenciais, comerciais e mistos de impedir a instalação de telas e redes de proteção em janelas, sacadas, mezaninos e varandas. A medida foi sancionada na última sexta-feira e tem como objetivo garantir mais segurança aos moradores, tá? Os condomínios ainda podem definir em assembleia características e padrões para as telas. Segundo especialistas, muitas aplicadas antes da nova lei continuam válidas, já que a legislação não prevê a anulação dessas cobranças.
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0: Se liga porque o Grupo Contalto está com 20 vagas abertas em diferentes áreas do Espírito Santo, incluindo vendas, logística, oficina, peças e administração. As oportunidades estão distribuídas entre unidades da Serra, Vila Velha, Vitória, Barra do Jucu, Domingos Martins e Pedra Azul. Há vagas para consultor de vendas, assistente de peças, estoquistas, auxiliar de mecânico, analista contábil e muito mais. E se você ficou interessado, pode enviar o currículo pelo WhatsApp. Então anota aí. 988176922. Ou pela página de carreira da empresa. É importante informar a vaga que você está interessado, hein?
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0: Bom dia!
1: Litoral, eu tô legal, 6h12, muito bom dia pra você que sintoniza Litoral FM. 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E agora, claro, tem você falando, né, Iris?
2: Bom dia. Bom dia, Sal, quem fala isso é que estou de trânsito. Ontem foi bom para os alunos, infelizmente só dois que ficaram, né? De 7, 5 passaram só dois. Uhum. Nervoso, né? Na hora daquele branco, mas depois vai dar certo, se Deus quiser. Um abraço para minhas familiares, minha mãe Júlio Monteiro, na Litoral Tomás, que legal. Acordando aqui, me ajeitando pra ir trabalhar, dar as aulas, né? Uhum. E na Litoral Tomás, que legal. Beijo!
1: Beijo! Tudo de bom pra você. Aqui, ó, Rebeca. Bom dia.
3: Bom dia, família Litoral. Bom dia, uma terça-feira de paz e bênçãos pra todos nós. Sou Rebeca Andrade, de Colatina. Desde já, obrigado pra todos vocês que me parabenizaram, tá bom? Beijo, beijo. Fui embora trabalhar, moçada. Beijos.
1: Um beijo. Beijo pra Claudineia Souza, de Novo México. Falou só, bom dia, hein? Terça-feira chegou, bom dia pra todo mundo. E outra coisa, hein? Tá mandando recado pra Soninha. Soninha de André Carlone pra preparar o café, o pão caseiro, que ela tá chegando, hein? Ô, Claudineia, acho que vai dar ruim, sabe por quê? Ela deve estar dormindo. Soninha não apareceu até agora. 6h14. É, você vai ficar tocando a campainha, ela nem vai te atender. Deve estar dormindo até agora. Um beijo pra você, Claudineia. Beijo pra Rosângela Bernardoni.
4: Ei, Sol, bom dia. Bom Tudo dia. Bem com você? Sou eu, Rosângela Bernardoni, do bairro São Miguel, em Colatina. Só deixa eu mandar um bom dia pra você.

0: você, para o meu esposo Paulo, os filhos Patrick, Pablo e Parley, para a Soninha de André Carlone, para Lena Mara e Toninho de Bicanga, para o Genimar, para a Claudineia, para o Zé Carlos da Inglaterra, para o Leomar de Linhares. E beijo, Sol. Tenha um bom dia.
1: Beijo, bom dia. Bom dia para o Maurício de Interlagos, em Linhares. Falou, Sol, tô na madrugada aqui, ó. Cheguei junto com você. Obrigada. Ó, Renildo, apareceu, que trabalha com Dorme. E aí, Renildo, abriu a banca?
2: Bom dia, Sol.
1: Bom dia.
2: Tessou, hein? Sol, ah, oi. Não vou nem mandar feliz aniversário pro cidadão.
1: Por quê?
2: Porque ele já tá quase 3 semanas sem vir trabalhar.
1: Não acredito.
2: Então... não vou desejar feliz aniversário pra ele hoje, não.
1: Ai, tadinho.
2: Porque tá quase, vai inteirar 1 mês sem trabalhar, hein? Eu quero saber o motivo. Ele não fala nada, hein? Na litoral, eu tô legal.
1: Ai, meu Deus, tá se lascando sozinho. Mas ele apareceu aqui, ó. Dorme. Fala aí, aniversariante.
3: Bom dia, litoral! Bom dia, sol! Bom dia. É o aniversariante do dia! É o Dorme! Eu quero agradecer todos vocês! Eu quero agradecer a Verinha do Pula Pula pelo carinho dela, muito especial, Pedro Silvério e todos vocês que nesse momento estão pensando em mim um pouquinho e mandando um áudio pra mim. Sol, tem um problema. Eu não vou abrir a loja hoje, não. Mas garrafa, eu já comecei, minha amiga. Grande abraço, meus amigos. Eu Dorme.
1: Dorme, aproveita bem seu dia, que é seu aniversário. Você é uma pessoa muito especial. Parabéns.

0: Jackson, muito obrigado.
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1: Bora começar com a boa notícia. Rodovia do Contorno, nesse momento, 6h36, livre nos dois sentidos. Agora, a segunda ponte já tem uma certa lentidão. Para você que está vindo aí de Cariacica ou Vila Velha, tanto a segunda ponte quanto as cinco pontes está fluindo devagarzinho, mas você vai ter que ter paciência para chegar na Vila Rubim. Agora, trânsito lento ali na Avenida Mário Gurgel, você que está vindo de Viana, sentido Trevo de Alto Laje, o trecho está passando por obras, então o trânsito lento nesse momento na Avenida Mário Gurgel, sentido Trevo de Alto Laje. A Rua Antônio Ataíde, aquela para você que vem de Vila Velha, que quer pegar a terceira ponte, já está bem lenta, tá? Aí pega ali a Avenida Carioca, tá uma certa lentidão para você passar a terceira ponte para chegar em Vitória. A boa notícia é que a Avenida Carlos Lindenberg, nesse momento, mesmo passando por obras, o trânsito está fluindo, tá? Nos dois sentidos. Agora, gente, muita atenção para você que está vindo ali de Serra, que vai passar pela Avenida Mestre Álvaro, antiga BR-101, tem um acidente. Então, muita atenção, né, para você não ocasionar um outro acidente. Você que está vindo de Serra, que vai passar pela Avenida Mestre Álvaro, tem acidente nesse momento. Mas depois que passar ali o viaduto de Carapina, Rodovia das Paneleiras, nesse momento, livre nos dois sentidos. Norte e Sul, tem uma pequena retenção ali em Jardim Camburi. Ali está passando por obras, né? Então, só uma pequena retenção ali. Mas depois que pegou a Avenida Dante Michelini. Avenida Dante Michelini, nesse momento, trânsito fluindo normalmente nos dois sentidos. E por onde você está passando? Tem trânsito? Tem algum carro quebrado? Impedido o fluxo de veículos? Conta tudo pra gente. 999-86-1050.
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0: litoral, eu tô legal. Beijo e bom dia aqui pro Maurício, Toninho de Bicanga. Agora há pouco, a Lena Mara mandou uma declaração tão bonita, fez, né, de amor. 42 anos de casado e Toninho tá aqui pra responder, né, Toninho? Bom dia.
1: Ei, Sol, bom dia. É Toninho de Bicanga. Sol, quero mandar um abraço aí pro grupo Cadeira Cativa, todos ligadinho. Uhum. E quero mandar um recadinho pro meu amor. Que hoje a gente está fazendo 42 anos de casado. Agradecer a ela por essa parceria. Que Deus continue nos abençoando. E que tantas vezes que ela me ajudou a levantar nos momentos difíceis. E assim, que Deus nos conceda mais 42 juntos, felizes, tá bom? Que nós possamos comemorar esse dia com muita alegria. Obrigado, amor. Te amo muito. E hoje nós vamos tomar um, hein? Beijão.
0: Um beijo, Toninho. Parabéns pra você, pra Lena, pro casal, tá? Aproveita mesmo. Hoje tem que tomar uma, aquela surpresinha maravilhosa pra comemorar em grande estilo. Valeu mesmo. Beijo. Praxedes.
2: Bom dia, bonita. Aqui é a Praxedes, passando pra deixar o meu bom dia pra todos que estão ligadinhos na litoral. Principalmente pro meu amor, Antônio. Para Duda Mel, para o Grupo Cadeira Cativa de Aze, para não esquecer de ninguém. Isso. E tamo junto, hein? Sempre ligadinha na melhor, na litoral.
0: Valeu, um beijo, Vanja!
3: Oi, sozinha, bom dia, bom trabalho, meu amor, uma ótima terça. Bom dia a todo o Grupo Cadeira Cativa, para todos os ouvintes, assim, para ser ninguém. E você sozinha, tá bem, meu amor?
0: Bem.
3: Beijo, Vanja Thaís.
0: Beijo, Vanja, bora para Ibiraçu.
4: Ei, Sol, bom dia. Pessoal, né? Então, que Deus possa estar aí abençoando essa terça-feira aí.
0: Amém.
4: E esse restante aí da semana, que a gente possa conseguir o que a gente quer, né? Os objetivos.
0: Isso aí.
4: Beijo e abraço aí pro pessoal da Cadeira Cativa, especialmente pra você, Sol.
0: Ai, obrigada.
4: Pra minha filha Nilva Carolina, pra minha mãe, Nilva da Penha.
0: Valeu, um beijo pra toda a sua família. Deni!
5: Bom dia e ótima terça-feira, sozinha linda, que Deus Jesus que sempre abençoando você, sua família e todos da Rádio Litoral.
0: Amém.
5: Todo mundo na Litoral, Tomás, que legal, um beijo grato, fica com Deus, uma boa audiência na presença de Deus a cada um de vocês.
0: Valeu, um beijo, Marcelo!
6: Bom dia, pessoal, aqui é o Marcelo, vai ser conhecido como Marcelinho de Liraio. Mandar um abraço a todo o pessoal da Rádio Litoral. Mandar um abraço também pro meu parceiro Bruno Moura, lá do Cogo. Obrigado.
0: Valeu, um beijo, Amarildo.
7: Bom dia, Litoral. Bom dia, Sol. Passando hoje para desejar um feliz aniversário para o Dorme, essa peça rara da Litoral FM.
0: É mesmo.
7: Dorme, um feliz aniversário, apesar de eu não te conhecer, você é muito especial.
0: Amarildo, muito bom, ele tá ouvindo. José Júnior, pela primeira vez ouvindo a Litoral e aqui comigo, seja bem-vindo.
8: Oi, oi, Sol, tudo bem? Bom dia, bom dia. Sol, aqui é o Júnior de Bandeirantes, Cariacica.
0: José Júnior.
8: Primeira vez participando com vocês aí, Sol, na Litoral, tá bom? Desejo a todos os ouvintes uma ótima terça-feira e também uma excelente semana, tá joia?
0: Tá bom.
8: A parte da manhã eu trabalho com aplicativo, tô rodando aqui nas ruas da Grande Vitória, vou informando para você a respeito do tempo, a respeito do trânsito. Desejo a todos aí da Litoral um ótimo trabalho. Você é uma excelente locutora, Sol. Parabéns pelo seu trabalho. E tamo junto, hein? Um bom dia para vocês aí. Quero mandar um abraço especial e um beijo muito grande para minha esposa Bruna, pro meu filho José Felipe e pro meu filho Pedro Miguel. Valeu, Sol. Litoral, tô mais que legal.
0: Valeu, José Júnior. Tamo juntos. Agora, ó, primeira vez de muitas, hein?
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0: Bem apertado para Rosimara Ramos em Nova Almeida, Marcinha Brit em Resistência, Gione está em Aracruz, Patrick Los Neto já mandou foto, tá na estrada. Vai com Deus, hein? Lucinha Gomes em Vista da Serra 1, Júlia Oliveira em Maruípe, Márcio Gleig está no Córrego Sergipe, em Governador Lindeberg, também está sempre ouvindo a Litoral. Bom dia! Pro meu Kia de Santo Inês. Beijo e bom dia também pro Marcão de Cobilândia. Cris em Vila Graúna, em Cariacica. Marinete em Taboazeiro. Seu Hermes do Terminal Santo Torquato. Fábio Araújo em Bela Aurora. E pra você.
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0: Quero agradecer aqui a Juliana. Juliana Davoli. Ela fala só o trânsito lentinho aqui na Orla de Cariacica. E tá mesmo, ela mandou um vídeo, tá bem lentinho. Esse trânsito já começa ali mais ou menos na ponte ali de Porto de Santana, sentido terminado Santo Torquato. Obrigada aí pela informação, tá, Ju? Ó, e se você tá querendo chegar em Vitória ali e tá saindo de casa agora, vai chegar atrasado. Porque a segunda ponte, cinco pontes, com trânsito bem lento, hein? Esse trânsito já tá ali em frente ao terminal de Jardim América, sentido Vila Rubim. Cinco pontes também, tá bem lentinha. E trânsito lento nesse momento na rodovia do contorno, sentido Serra. Então você que tá querendo passar pela rodovia do contorno, sentido Serra, vai ter que ter paciência porque o trânsito tá lento. Trânsito lento também na Avenida Mário Gurgel, passando por obras. Então, Avenida Mário Gurgel com trânsito lento, sentido Trevo de Alto Laje. Terceira ponte, Avenida Carioca, já com trânsito bem lento, hein? Então, você que está saindo de Vila Velha, sentido Vitória, vai ter que ter um pouquinho de paciência, porque Avenida Carioca já com trânsito lento. Trânsito lento também na Avenida Carlos Lindenberg, nos dois sentidos. A rodovia ali, a Avenida Carlos Lindenberg, passando por obras. Então, trânsito lento, principalmente o trânsito lento nesse momento, 7h39, é sentido Vitória, tá? Você que está saindo de Vila Velha, sentido Vitória e Cariacica. E trânsito lento também para você que está vindo de Serra, ali na Avenida Mestre Álvaro, antiga BR-101. Tem um acidente na via, então o trânsito está lento. E quando passa o viaduto de Carapina, sentido Rodovia das Paneleiras, sentido Mata da Praia, também com trânsito lento.
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2: Existe uma teoria que se chama 90-10, onde uma pessoa tem 90% daquilo que você procura em alguém, só que você foca naqueles 10% que falta. Aí você sai pra rua, se aventura, e realmente você encontra aqueles 10%, mas não se deu conta que perdeu os 90%.

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1: Oportunidades para você no Cine, na Agência do Trabalhador de Cariacica, hein? São mais de 1.500 oportunidades. Supervisor operacional, farmacêutica, consultor comercial, soldador e muito mais. Se você ficou interessado, deve procurar a unidade, hein? Ela funciona ali no Centro Administrativo, localizado na Avenida Alice Coutinho, no bairro Vera Cruz, ao lado da Câmara Municipal de Cariacica. Funciona de 8 da manhã até as 18 horas. O Cine de Vitória também abriu mais de 300 oportunidades. Bombeiro hidráulico, padeiro, auxiliar de limpeza, cozinheiro e muito mais. Você deve procurar agência. Funciona ali na Casa do Cidadão, na Avenida Maruípe, no bairro Itararé. Funciona de 8 da manhã até as 5 horas da tarde. Boa sorte.

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0: 8h53. Dá tempo ainda de você mandar a senha, que daqui a pouquinho, daqui a uns 5 a 6 minutinhos, tem resultado. 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Boa sorte para você. E o WhatsApp liberado para você mandar seu recadinho nesta terça-feira, 15 de setembro, 999-86-1050. Como fez aqui o Fábio Grampola. E bom dia.
1: Fala, galerinha da Melhor Rádio do Estado. Fábio Grampola, o famosinho original. Bom dia, Solzinha. Bom dia. Zatona. Bora que bora, trabalhar um pouquinho. Deus abençoe a todos aí, que na Litoral tá mais que legal. Aquele beijo!
0: Aquele beijo! Aquele beijo e bom dia também pro Zé Carlos da Inglaterra. Bom dia! Ei, Zé Carlos!
2: Bom dia, Sol! Bom dia pra todo mundo! Bom dia pro Domi! Parabéns, que Deus te abençoe, meu amigo! E tudo de bom pra você, viu? Pra você e pros suas ex. Um abraço aí pra Soninha, pra Verinha, Lena Mara, Toninho, Rosângela Bernardoni, Rebeca, pra todo mundo. Um abraço aí. Fui.
0: Ô, Zé Carlos, seu melhor. Zé Carlos da Inglaterra, mandando parabéns pro Dorme, afinal de contas é aniversário dele. Parabéns, Dorme, Deus te abençoe, tudo de bom. E Zé Carlos mandou um abraço ainda pras ex dele. Um beijo. Ai, ai, vocês são demais. Cida, bom dia.
3: Ei, Sol, bom dia. Bom dia a todos da Rádio Litoral. Aqui é a Cida de João Goulart. Tô passando aqui para desejar uma ótima terça-feira abençoada para todos nós.
0: Amém.
3: Vamos trabalhar que nascemos lindas e não ricas. Beijo. Beijo. Na Litoral, eu tô mais que legal.
4: Railan. Bom dia, Sol. Bom dia, ouvintes da Rádio Litoral. Railan Oliveira passando para desejar um ótimo dia a todos aí de terça-feira. Que Deus abençoe, seja repleto de realizações, bênçãos e conquistas.
0: Valeu.
4: Ótima terça-feira a todos aí. Bom dia.
0: Bom dia. E o Railan também aproveitou aqui para poder informar que aquele trânsito que eu falei da rodovia do Contorno, sentido Serra, que está um trânsito gigantesco, ele falou que teve um acidente ali perto daquele condomínio Alphaville. Então, trânsito muito lento devido a esse acidente próximo àquele condomínio Alphaville, sentido Serra. Obrigada, hein, Railan?
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0: Litoral, eu tô legal. 8h12, muito bom dia pra você que sintoniza Litoral FM, a número 1 em audiência geral no Ibope. Bom dia pra você, 999-86-1050, WhatsApp liberado pra você mandar seu recadinho, sua declaração, falar do trânsito, falar como é que tá sendo a sua terça-feira, como é que tá o tempo, conta tudo, hein? E eu quero agradecer aqui a Rosemara Ramos, em Nova Almeida. Ela fez um casaco, pensa numa coisa linda, um azul bebê, eu não sei se é azul bebê, coisa mais linda. Ela falou, sol, deixei com muito carinho para aquecer suas manhãs. E, ó, ficou maravilhoso. E ela fez assim, né? E deixou aqui para mim, sem tirar prova nem nada, mas ficou perfeito. Ô, Rosemara, muito obrigada pelo carinho. Que coisa linda. Que dom que você tem, né, de fazer crochê. Muito obrigada mesmo. Adorei. Eu vou fazer uma foto amanhã, quero vir bem produzida, porque o casaco merece uma mega produção, porque é muito bonito. Obrigada mesmo pelo carinho, tá, Rosemara? Um beijo pra você, Deus abençoe seu dia. Beijo e bom dia pro Marcelo, bom dia.
1: Fala. Bom dia, Sol. Aqui é o Marcelo, vai ser conhecido como Marcelinho de Liraia. Mandar um abraço a todo o pessoal da Raiz de Litoral. Mandar um abraço também pro meu parceiro Bruno Moura, lá do Cogo.
0: Fábio. Ó, tá chegando mensagem aí. Um beijo, Fábio.
2: Dia Sol, tô por cá, hein? RJ.
0: Tá no Rio de Janeiro.
2: Vamos que vamos, e como sempre, ouvindo a Litoral e ouvindo essa voz maravilhosa. Sol. Como é que tá o clima por aí, Sol? Aqui tá um solzinho meio duvidoso, mas tá fresquinho.
0: Aqui também.
2: Mas pra esquentar o clima, ouvi a Rádio Litoral. E na Litoral, eu tô mais que legal. Terçou! Vamos que vamos! Que Deus possa abençoar a vida de cada um.
0: Amém! Um beijo, Robson!
3: Bom dia, Sol, bom dia a todos os amigos e ouvintes da Litoral. Solzinho aqui é o Robson de Jacaraípe. Passando aí para desejar ótimo dia, ótima terça-feira. Um grande abraço para Soninha do André Carlone, Verinha do Pula Pula.
0: E todo mundo que aí pertence à cadeira cativa. Obrigada, um beijo para você, Robson. Tamo junto. Agulhão.
4: Bom dia, Sol. Chegando aqui para dar aquele alô nessa terça-feira para você especial. O dia tá ficando bonito e seja abençoado. Grandioso, com muita gratidão, melhor do que ontem.
0: Isso.
4: Vão pra cima dessa meiuca do mês e 2027 tá chegando, hein? Tá passando rápido.
0: Tá
4: salve
0: mesmo.
4: Samba.
0: Tá voando.
4: Agudando Macio, tamo junto.

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1: Trânsito muito lento na rodovia do Contorno devido a um acidente que aconteceu próximo ali àquele condomínio Alphaville. Então não é uma boa opção você que está querendo chegar na Serra, passar pela rodovia do Contorno, que você vai ficar agarrado num trânsito gigantesco. Esse trânsito começa mais ou menos ali no bairro Porto de Cariacica e vai até o condomínio Alphaville. Então o trânsito está gigantesco. Trânsito lento também na segunda ponte, para você que está saindo aí de Vila Velha ou Cariacica, sentido Vila Rubim, tanto as cinco pontes quanto a segunda ponte, trânsito muito lento. Trânsito lento também na Avenida Carioca, para você que está saindo de Vila Velha, sentido Vitória, pela terceira ponte. Trânsito lento também na Avenida Mestre Álvaro, teve um acidente. Então você que está vindo de Serra, trânsito lento, e esse trânsito continua na rodovia das Paneleiras, sentido UFIS. Trânsito lento na Norte Sul em Jardim Camburi, e esse trânsito continua depois por boa parte ali na Avenida Dante Michelini.
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0: fazer o quê?
1: Litoral, eu tô legal, 8h36, e que tal você faturar R$400 em vale compras na Pisar e Calçados? 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Fique esperto pra você se dar bem. Beijo e bom dia aqui pra eles. O Lu, que tá participando aqui do nosso WhatsApp, 999-86-1050. Zulu.
2: Bom dia, Sol! Bom dia. Bom dia, família Litoral. Aqui é o Zulu, operador de máquinas. Manda um alô aí pra toda a rapaziada da marca ambiental, operador, motorista, auxiliares, todo mundo da marca ambiental que hoje tá na correria com chuva, né? Você tá doido de sol? O único sol que apareceu foi você aí na rádio, porque aqui fora tá tudo nublado e já tá pingando, chovendo, e você tá doido. Um ótimo dia de trabalho pra nós, com segurança, né? Com chuva tem que redobrar a atenção. Litoral, a número um, a melhor.
1: Valeu, beijo. Ainda bem que eu trouxe meu guarda-chuva. Se você não saiu de casa, então já coloca na bolsa, hein?
3: Bom dia, Sol, que é tu Itaxi, apontando bom fim, só passou pra desejar um bom dia. Não temos sol de Deus, mas temos sol na Litoral, isso que é importante, que é Litoral, eu tô legal. Fui!

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0: Litoral, eu tô legal. 8h52, bom dia pra você que sintoniza o Litoral FM. 999-86-1050, WhatsApp pra você mandar seu recadinho. 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Mandar um beijo, um bom dia para ela, Zé.
1: Ei, Sol, bom dia. Sol, manda um beijo pro pessoal aqui da Estação do Pão. As meninas estão a todo vapor aqui. Riacho, Sol. Solange, Eliane, Kate, Rita e eu, Ozéria, lógico. Beijo, Sol, bom trabalho. Ozéria de Flechal.
0: Beijo pra todas as meninas aí da Estação do Pão, trabalhando todo dia aí, ó, e ouvindo a Litoral. Beijo pra Cleonice de Carapina, falou, Sol, às vezes eu não mando recadinho, mas eu tô ouvindo todos os dias. Ai, ai, ai, tá bom, Cleonice, um beijo.
2: Leila. Bom dia, Sol, aqui é a Leila Cardoso, Taboazeiro, passando aqui para desejar um excelente dia a todos, em especial minha amiga Noêmia, da Padaria Milano, que está sempre antenada em vocês aí.
0: Ai, obrigada, beijo. Fernando?
3: Bom dia, Sol. Aqui é Fernando de São Pedro, na Litoral Tomás, que legal. Partiu que ninguém viu. Ouvindo na Litoral, eu fico mais legal. Mando um alô pro meu amigo, cobrador de São Torquato, seu Hermes, vulgo Brilhela. Na Litoral, Tomás, que legal. Vamos que vamos. Partiu que ninguém viu.
0: Valeu, Fernando. Bom trabalho. E Luiz Corujão? Será que tá fazendo o quê?
4: 15 de setembro, terça-feira. Bom dia, Sol. Bom dia, meus amigos, amigo e grupo, moradores do bairro Bonfim e ouvintes da Litoral. Luiz Corujão do bairro Bonfim. Só pra lembrar vocês hoje, tem fusão na Libertadores. Vamos que vamos. É dia de quê, Sol? Tomar o quê? Aquela geladinha. É nóis. Vamos que vamos. Se liga na Litoral, que você fica mais que legal.
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1: É, minha gente, ó, muito bom dia. 9/5, dia 15 de setembro. E uma história. Ai, o nome do nosso ouvinte é Luiz Cláudio. Uma história muito difícil. E ele começa assim: bom dia, sol, bom dia, ouvintes. Meu nome é Luiz Cláudio. Eu nunca fui rico. Tenho 2 empregos. Acordo cedo e chego em casa assim, exausto. Mas sempre faço de tudo pelos meus 2 filhos, de 8 anos e de 5 anos, e pela minha esposa, Anice. Eu não tenho carro nem luxo, mas na minha casa é tudo direitinho, tem meus móveis certinho, nunca deixei faltar comida dentro de casa. Até que Anice começou a reclamar. Ela falava que estava cansada de andar de ônibus, que queria comprar roupas de umas marcas que é muito caro e eu teria que escolher, ou compro a roupa para ela ou compro comida dentro de casa. E ela ficava falando, eu quero uma vida melhor. E com o tempo ela foi ficando fria comigo. Até que certo dia, ouvintes e sol, ela me disse: Luiz, eu cansei dessa vida. Eu quero a vida que eu mereço. E ela foi embora. Ai, o pior de tudo não foi perder a minha esposa. Doeu. Mas doeu muito mais ver meus filhos perguntando: papai, a mamãe vai voltar? Nossa, naquela hora eu engoli o choro e respondia: vai ficar tudo bem. Dias depois, descobri que Nice estava com outro homem. Ela havia conhecido ele quando levava o nosso filho mais novo para a escola. Ele tinha dinheiro, carro, podia oferecer aquilo que ela dizia querer tanto. Passei um ano cuidando sozinho dos meus filhos, tentando reconstruir minha vida. Até que certa tarde, cheguei do trabalho, cansado, acordava muito cedo. Encontrei Nice parada no meu portão, encostada em um carro, que depois eu descobri que ela havia ganhado do novo marido. Gente, eu quase não a reconheci. Pensa numa pessoa abatida. Ela estava abatida e eu percebi que ela estava com um olho meio roxo, arranhões pelo braço. E estava um pouco vermelha. E aí eu perguntei: o que que aconteceu? Você foi assaltada? E ela começou a chorar. Ela: não, Luiz. Foi ele. O homem que eu havia escolhido. Ela contou que no começo parecia assim ter encontrado o homem dos sonhos da vida dela. Ela tinha carro, roupas caras, mas também tinha medo. Ele a humilhava, controlava e a agredia. E ela falou: eu tinha tudo, Luiz, menos paz. Ela me contou chorando. Eu descobri que dinheiro não compra amor, não compra paz. E eu troquei uma família que me amava por uma vida de luxo que virou uma prisão. Então ela segurou minha mão, se ajoelhou e disse: me perdoa, eu quero voltar. Quero uma nova chance. Olhei para ela e senti meu coração tão dividido porque eu ainda amava Nice. Mas havia uma coisa, sol e ouvintes, que eu não consegui esquecer. Ela tinha deixado 2 filhos que nunca deixaram de esperar por ela. Eu olhei em seus olhos e falei que eu não precisava de riqueza para ser feliz. Eu tinha pouco dinheiro, uma vida simples, mas tinha meus filhos. Tinha minha dignidade, a consciência tranquila de nunca ter abandonado quem eu amava. E eu aproveitei e falei: já você, Nice, buscou a vida que achava melhor, que você merecia e descobriu da pior maneira. A vida de luxo pode esconder uma prisão. Dinheiro compra muita coisa, mas não compra amor, respeito e paz. Ai, ouvintes, pessoal, eu queria tanto a opinião de vocês. Eu estou diante de uma decisão muito difícil na minha vida. Porque eu amo a Nice ainda. Eu perdoo a Nice e tento reconstruir nossa família. Ou eu sigo em frente e protejo a vida que reconstruí com meus filhos? Sinceramente, eu não sei o que fazer. E se fosse você no meu lugar, que decisão eu deveria tomar? Me fala aí.

0: passa assim, ó.
1: É, Luiz Cláudio, difícil, hein? Porque quando a gente ama, às vezes você passa por cima de certos valores, de certas coisas que... E tenta dar uma chance, não pra você, mas pra vocês dois, né? Ela errou e feio, né? Tem outra música também que eu lembrei enquanto tava tocando essa música que você pediu, né? Resumindo, do Zé Neto e Cristiano. 90-10, que às vezes você troca 90% para ir atrás de 10% e depois se arrepende. É muito difícil, mas assim, só quem sabe que está passando pela situação, igual você está, se deve perdoar. Ouça um pouquinho de cada, seu coração, a razão. A Camila Mariano está falando aqui, ó.
2: Caramba, arrasou com essa música, hein? Essa música é totalmente a resposta que ele precisava.
1: Pois é, ele tá indeciso, não sabe se reconstrói a família, aceita, né, a desculpa dela, né, se perdoa, ou se continua a vida dele, já que ele tava com muito esforço, né, tendo dois trabalhos e tendo que cuidar de dois filhos, um de 8, né, e o outro de 5 aninhos. A Lucinha Gomes, de Vista da Serra 1, falou: Sol, caráter não se compra. Eu não voltaria. Quem fez uma vez vai fazer sempre. A Lucinha não acredita que ela vai mudar. Ela acha que sim, é só porque ela se deu mal, então ela quis voltar para ele. É, faz sentido também, né? E você, quer contar a sua história? Eu sei que teve, cadê, Adelaide, Vera Lúcia, teve algumas pessoas aqui que durante a história estavam mandando recadinho. Só como é que eu faço para contar a minha história? Pode contar aqui, 999-86-1050, manda em texto, conta em detalhes a sua história, vou ter o maior carinho em contar a sua história aqui na Litoral, a rádio mais ouvida do estado, e também fala a música, né, que marcou a história que você vai contar aqui, tá bom? 999-86-1050. E pode dar sua opinião também, né, que o Luiz Cláudio pediu, que ele tá indeciso, o que que ele vai fazer agora?

0: Litoral, eu tô legal. Muito bom dia pra você que sintoniza Litoral FM. 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Bora falar com ele, David? Ué, tá acordado? Não trabalhou ontem não, David? Bom dia.
1: Bom dia, só. Tô aqui, ó, na minha casa, escutando a Rádio Litoral, tomando meu cafezinho, coladinho com você. Só aquele abraço pra você, uma ótima terça-feira. E a todos os ouvintes da rádio. Bye, bye. Beijo, sol na Litoral. Tomás, que legal.
0: Valeu. Um beijo. Bom dia pra você. Beijo. Bom dia aqui pra Ana Paula, em Laranja da Terra. Falou sobre casos e contos na história do Luiz Cláudio. Ela falou, sol, é muito difícil opinar nessa situação do casos e contos de hoje. Mas essa música 9010 que você citou aí, diz muito sobre o que a Nice fez com ele, né? De trocar 90%, né? Por 10%, de trocar o certo pelo duvidoso. A Elisângela de Pel Rosa falou, sol, ele pode até amar a Nice ainda, né? Mas ele precisa se amar primeiro. Por tudo que aconteceu, que ela fez ele passar, ele precisa se amar primeiro antes de amar outra pessoa para não sofrer de novo. Teve um ouvinte aqui que não quis se identificar, uma mulher. Ela falou que já foi traída e ela perdoou o marido. Eles estão juntos, mas não tem amor por parte dela. Aí fica difícil, hein, minha amiga? Porque já pensou? Você vai ser infeliz pro resto da vida? Se você ainda amasse o seu marido, tudo bem você perdoar, porque aí você deu uma chance para vocês dois. Agora, se você não ama mais, é um sacrifício. Não sei, acho que não vale a pena, hein? Pensa direitinho, hein, minha amiga? Ó, a Milane também quer falar sobre casos e contos, hein, Milane?
2: E aí, galera da Litoral, aqui é a Milane de Vila Nova Escolares, a ganhadora do iPhone de ontem.
0: Ó, ganhou o iPhone ontem, parabéns.
2: Eu queria dar minha opinião sobre a história contada de hoje. Uhum. Eu, na minha opinião, na minha humilde opinião, eu não aceitaria de volta, porque ela deixou bem claro que ela não ama os filhos dela, entendeu? Independente de tudo, né? Você não está sendo feliz com a pessoa que você tá, mas por que não levou o filho ou não conversou? Eu não conseguiria ficar longe da minha filha um minuto. Minha filha estuda na escola em tempo integral. Eu já fico louca pensando, minha mente fica lá. Agora, como é que pode uma mulher largar tudo, até os filhos, que é o bem mais precioso que a gente tem? Eu não perdoaria, sabe por quê? Na primeira oportunidade que ela vai ver, porque a vontade dela não vai passar. Você tá entendendo? Não vai passar. Ela
0: melhor.
2: Sempre vai querer o melhor. Ela gosta dessa vida de luxo.
0: Verdade, falou tudo, Milane. Um beijo pra você. Obrigada, hein, gatona? Rosimara.
3: Ei, sol, bom dia, minha lindeza. Olha só, casos e contos, né, Luiz Cláudio? É muito difícil essa decisão. Essa decisão cabe a ele, a esposa dele, né, e as crianças. Sentar, conversar, em outra coisa. Se ele conseguir não jogar na cara dela esse passo em falso que ela deu. E, assim, eu também pensei que ele fosse pedir o 90-10, porque tem muito a ver, né?
0: Tem.
3: Eu tenho uma amiga, amiga de verdade, né? Que não é eu dizendo que tenho uma amiga, não. A minha amiga passou por isso, só que, infelizmente, ela não teve para onde voltar com o arrependimento dela, porque o anterior, o marido dela, é falecido. Então, ela não teve como pedir perdão e tentar reconciliação, né? Mas é isso, vai lá fora, dá com os burros na água e vem pro porto seguro. Mas que o Luiz Cláudio, se ele conseguir não jogar isso na cara dela o tempo todo, se ainda resta amor, que ele experimente reatar. E
0: é mesmo, né? Porque é o que você falou, não pode ficar jogando na cara. Perdoou, esqueceu. Tanto ele esquecer e ela também, né? De não voltar a fazer de novo.
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0: Litoral, eu tô legal. Gente do céu, esse Casos e Contos tá dando o que falar. Meu Deus, Luiz Cláudio. Bom, você pediu opinião, então os nossos ouvintes são bem atenciosos, educados, gentis e estão dando opinião. E aí você, né? Ouve aí, retém o que você acha bacana para você tomar sua decisão. Espero que você tome a decisão que vai te fazer feliz, tá bom? É, tem um ouvinte aqui, eu não vou falar o nome. Eu não sei se ela vai querer que fale o nome dela. Ela falou assim que é uma situação bem difícil e que ela passou por uma situação parecida. É, ela nunca... Mas era ela que nunca estava satisfeita. Aceitou voltar, no início foi difícil, mas ficou pior depois que viu que aquela mudança era só uma máscara. Tudo mentira. Ah, tá, a pessoa que, no caso, ela que aceitou a pessoa de volta e a pessoa não mudou. Tudo mentira. Aí ela se sentiu uma burra, porque confiou, aceitou, né? E ela ficou com 3 filhos menores, estudou, cresceu. Hoje ela tem carro, tem casa e ele não tem nada. Aí falou que foi complicado, mas ainda bem que, graças a Deus, você venceu. Com ela, né? Foi o contrário. Ele que saiu para se aventurar, ela ficou com os 3 filhos. E aí ela tem de tudo, tem casa, tem carro, os filhos maravilhosos. Que Deus te abençoe sempre, você foi uma guerreira. Tá, Jana? Beijo. Marta Lúcia.
1: Bom dia, Sozinha. Pois é, Sozinha, nunca participei desse Caso e Conto para dar opinião, mas hoje eu vou participar. Eu amo esse Caso e Conto, eu não perco um. Mas aqui, fala para esse amigo aí, eu no lugar dele, eu não aceitaria. Não aceitaria não, porque ela largou tudo. Pior de tudo, ela largou os filhos, coisa mais preciosa. Marido sim, não é sangue, mas filho é. Eu não aceitaria. Manda ele viver a vida dele, porque ele é um homem maravilhoso. Como ela, né? Ela perdeu, foi uma joia, não foi um marido, né? Então fala pra ele não aceitar.
0: Obrigada pela opinião, Marta. Você será sempre bem-vinda aqui. Quando você quiser dar opinião ou contar a sua história também, tá? Bom, a pessoa não quis se identificar. Vamos ouvir.
2: Bom dia, Sozinha. Não quero me identificar. Ó, se eu fosse ele, eu não voltava. Por quê? Hoje em dia, os caras que estão batendo as mulheres aí, né? Vai ficar infernizando a vida dela e ele junto, né? Se ele voltar pra ela, né?
0: É, faz sentido.
2: Aí é coisa de... Depois tem assassinato, do jeito que tá hoje em dia, né? Esses caras...
0: Já que ele é agressivo,
2: não sabe,
0: né?
2: Terminar a relação... Mas é isso, entendeu? Eu não sei aceitar, porque foi ela que quis sair de casa, né?
0: Verdade. Valeu, obrigada pela sua opinião. O Fabrício Gomes, de Jardim Tropical, falou assim, ele deveria dar uma segunda chance, desde que ela trabalhe também, não fique ociosa dentro de casa, para ajudar financeiramente e comprar as riquezas tanto que ela quer. Não ficar esperando só dele. É, então é isso, ele acha que ele deve perdoar, mas que ela precisa trabalhar também para poder ajudar para ter as coisas.
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1: Essa é pra casa.
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0: vocês, hein?
1: De novo, amiga.
2: Bom dia, eu tô na litoral.
3: Na litoral, eu tô legal. Muito bom dia, obrigada a você que tá dando opinião na nossa história aí do Casos e Contos do Luiz Cláudio, uma história, né, que a esposa abandonou ele, os filhos, para viver um novo amor, querendo uma vida melhor, e bateu arrependimento, né, que ela era agredida e voltou para pedir perdão. E várias pessoas aqui dando opinião, a Elizabeth. Elizabeth, bom dia.
4: Ô, Sol, eu, na minha opinião, se eu fosse ele, eu perdoaria, porque você vê que ele fala que ele ainda ama ela.
3: Isso aí, é verdade.
4: E o ser humano em si sempre erra. E errar era humano, agora permanecer no erro e não pode, né?
3: É verdade, porque aí ele vai ter que conviver com esse fantasma. Será que ela vai fazer de novo? Se perdoar, não pode ficar jogando na cara, né?
5: Fala, Sol, bom dia. Ei, bom dia, ouvinte do litoral. A história é chocante, mas acontece, tá? No meu ponto de vista, acredite no projeto de Deus. Ele vai encontrar alguém para completar a outra metade do coração dele, entendeu? E segue a vida. A escolha, às vezes a gente faz escolhas na vida, que às vezes não nos afasta de um bom trabalho, de uma boa pessoa, mas, né, a gente só vai enxergar isso com o tempo. E ela...
3: Às vezes é livramento, né? Às vezes ele tá querendo voltar, mas às vezes ele se livrou de um problemão. Aqui, José Ribeiro também tá falando.
6: Bom dia, meu povo lindo. Aqui é José Ribeiro de Nova Almeida. Eu acho que ele não deve dar a segunda chance, não. Na verdade, eu sou contra qualquer pessoa que dê a segunda chance, né? Porque a traição, ela é um desvio de caráter. E a pessoa, ela tem tempo de pensar, ela tem tempo de não fazer. Não é uma coisa que acontece de imediato na vida da pessoa. É uma coisa planejada, é uma coisa que acontece aos poucos. E a pessoa que trai, ela não tem o mínimo de respeito e não tem amor pela outra pessoa.
3: E também, além do marido, ela não teve amor pelo marido, pelos filhos também, né? Juliana de Marilândia, é isso? Ei, Ju, fala aí.
7: Ei, Sal, bom dia. Então, sobre o caso de contas, ele vai perdoar ela sim, ele já tá doido pra perdoar ela. Até porque homem dá valor, mulher que não presta, né? Se ela fosse uma mulher que dedicasse mais à família, talvez ele não ia dar valor, né? Só que como é uma mulher que não tá nem aí, larga os filhos pra poder viver o luxo, então ele vai pegar ela de volta, ele vai voltar, você vai ver.
3: Será, Ju? Ai, meu Deus. Laura.
8: Bom dia, sou Laura de São Domingos do Norte. Então, sobre a história, no caso, ele que tem que decidir, né, o que é melhor. Como ele ainda ama ela, né? Mas se fosse eu, perdoaria, mas não voltaria, porque ela trocou tudo que tinha por conta de luxo, né? Então, se ela queria uma vida de luxo, eu acho que ela que tinha que trabalhar para conquistar, né, junto com ele, que teria sido bem melhor do que ela ter feito o que fez, né? Eu acho isso, essa é a minha opinião.
3: Valeu, obrigada. Edson de Ibiraçu tá ouvindo.
9: Bom dia, Sol.
3: Ei,
9: tudo
3: dia,
9: bem?
3: Tudo.
9: Fala, Edson, aqui de Ibiraçu, trabalhando aqui na Barra do Saí. Disse Ibiraçu. Manda um alô aí pra galera aí, com o Antônio, Marcelo. Valeu, um abraço.
3: Valeu, um abraço. Gente, eu tô indo nessa, Bruninho já chegou. Não deu para tocar o áudio de todo mundo, dar os recadinhos sobre Casos e Contos, você que participou mandando abraço, mas obrigada a ele, Diego Sanches também, que deu sua opinião, Zé Bonitinho, Elizabeth, Cassiane de Colina de Laranjeiras, Jefferson Guimarães, muito obrigada a todo mundo, amanhã volto de madrugada, às 5 da manhã estou aqui, beijo.
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0: Muito bom dia. Meu.
4: Toma, molecão.
0: Povo, espalha pra geral que o Bruninho chegou na Litoral. Na sua terça-feira, dia 15 de setembro de 2026. Caraca, velho, já passamos a metade do mês. Estamos passando, né? O mês já tá voando, tô te falando. Daqui a pouquinho nós estamos no Natal de novo. De novo, Papai Noel, Jingle Bell. E o 13º, falta muito pra cair na conta? Porque eu já tô contando com esse dinheiro, calabreso. 10h05, bom dia. Vem ouvir o Bruninho, tô com você até mais tarde, até as 3. Aqui na maior audiência do Rádio Capixaba, que é a Litoral. 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
0: Ah, educados e educadas, só pra não perder o costume, cadê o meu bom dia?
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0: tô legal, turma do pagode, menos é mais. Agora 10h23, bom dia. 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E daqui a pouquinho, 11h45, tem Gazeta Meio-Dia na tela da TV Gazeta com Rafa Marquezine. Rafa, bom dia.
1: Bom dia, Bruninho. Bom dia, galerinha da Litoral FM. Tamo junto mais um dia, daqui a pouquinho, com o Gazeta Meio-Dia. E muitas notícias, como sempre, né, Bruninho?
0: Como sempre. Assim. Isso aí, importante. Afinal, é terça-feira, já estamos na metade do mês de setembro. Setembro passou voando, hein?
1: Pelo amor de Deus, gente, que medo, né? Meu Deus do céu, cada dia uma ruga mais.
0: Nem fala nisso.
1: Nem fala nisso, gente.
0: Botox já não tá dando conta.
1: Ó, você pode saber que em breve, se ainda não tem, eu ainda não vi, mas ainda este mês já começa a ter decoração de Natal pra vender nas lojas, cara. Olha isso, Bruninha. É por isso que o tempo passa rápido. Em setembro, você já começa a pensar no Natal?
0: Eu já tô vendo panetone.
1: Olha aí. Aí não faz isso comigo, gente, pelo amor de Deus. É isso. Mas a vida é essa.
0: Tá certo.
1: Deixa eu falar de alguns destaques do Gazeta Meio Dia. Olha essa história. Sim. É um mistério que a polícia tá investigando, inclusive. Uma mulher foi agredida e deixada no hospital Jaime Santos Neves, na Serra. Ela está em estado grave, ela está entubada.
0: Eita!
1: Ela é uma mulher de 29 anos. A gente sabe que, segundo as informações que a gente tem, ela foi vítima de agressão física. Isso profissionais do hospital disseram para a polícia. A polícia está investigando se ela foi uma vítima de tentativa de feminicídio. Esse caso foi registrado ontem à noite.
0: Caramba!
1: E essa mulher está no hospital em estado grave, tá entubada, ou seja, tá impossibilitada de falar o que aconteceu com ela.
0: Que loucura,
1: e
0: só deixar
1: tá investigando esse caso para saber se foi ou não vítima de uma tentativa de feminicídio. A gente vai falar também outro caso. Olha essa história agora.
0: É isso aí.
1: Dois homens foram presos em Cariacica porque estavam ameaçando as ex-companheiras, sabe como?
0: Não
1: faço mensagem de Pix.
0: Ai, ai, ai.
1: Eu te passo uma mensagem de um pix de um centavo. Sim. E escrevo várias coisas contra você.
0: Ah, meu Deus.
1: É o modo que eles conseguiram de chegar perto delas. Isso é um absurdo, né? A gente vai também investigar essa história e trazer os detalhes daqui a pouquinho no Gazeta Meio Dia. Quero te fazer um outro convite. Assim como eu fiz ontem, vou fazer hoje também. 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
0: Isso aí, você não pode perder. Tudo isso e muito mais a partir de 11h45 na TV Gazeta.
1: Beijo pra vocês, gente!
0: Isso aí, na Litoral a música não para!
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0: Bom dia, bom dia! 10 horas 36 minutos, 10 e 36. Você tá ouvindo o Bruninho na Rádio Litoral, a número 1 do Ibope. A rádio que vai levar você pro show de Sorriso Eu Gosto no Pagode. Tá chegando a hora, sabadão agora. Você vai curtir Sorriso Maroto lá na Praça do Papa. 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Você vai mandar a senha, o nome completo e onde você mora. Aqui no Zap, o 999-86-1050. Bom dia pro meu parça Erlison de Aracruz.
2: Bom dia, molecote. Bom dia, Natizinha, sua linda. Erlison de Aracruz, passando pra marcar presença na melhor rádio do planeta, papai. Litoral FM, é claro.
0: Boa.
2: Bruninho.
0: Oi.
2: Natizinha.
3: Oi.
2: Tive aí, rapaz, o estúdio, caramba. Tá top de linha, hein?
0: Você vê aqui? Pô, que hora que você vê que você não foi no meu horário?
2: Das galáxias, hein? Porra, ficou show de bola. Não deu pra passar aí pra dar um abraço a vocês aí.
0: Por quê, cara?
2: Porque tendo que voltar aqui pra buscar os pacientes.
0: Ah, tá bom. Mas ele ganhou o ingresso dele pra feijoada do João. Vai tirar onda com o ingresso que ele ganhou da Rádio Litoral. Esse Erlison é sortudo demais, meu parceiro. Valeu, Erlison. Curti muito lá, molecote. Tatiane Pereira, de Vista do Mestre, tá me ouvindo. Valéria Amado, lá de Redenção, em São Pedro, também tá fechada com o Bruninho. Bom dia pra Gil do Prolá. Oi, Gil.
4: Bom dia, molecote. Que terça-feira deliciosa pra tomar aquela sopinha.
0: Hoje o
4: Beijo
0: tempo...
4: Beijo do Prolá.
0: Hoje o tempo tá bom. Tá bom pra tomar uma sopinha que tá. Hoje o tempo tá bom. Tchau, tchau. Soninha de André Carlone, bom dia.
5: Olá, molecote, bom dia. Pessoa, hein? Nós estamos por cá, André Carlone com chuva.
0: Eita, delícia.
5: Bom pra ficar na cama, mas nós não podemos.
0: Não
5: bora
0: podemos.
5: Trabalhar. Molecote, vamos dar os parabéns hoje para o Dorme, que está ficando mais experiente no dia de hoje.
0: O Dorme
5: parabéns,
0: tá
5: Dorme, que Deus te abençoe
0: fazendo
5: rica e lindamente.
0: 87 anos hoje.
5: Beijo, beijo, molecote.
0: Parabéns aí pro nosso amigo Dorme da Vila Rubim, fazendo hoje 87 anos de idade. Grande Dorme. Já tá com 87, né, cara? Tá acabado o Dorme também. Você tá doido. Parabéns, Dorme. Muitos anos de vida, meu parceiro. 87 anos de muito tadala fila nessa vida. Ô, mais um, mais um. Cadê o... O Fábio José de Anchieta.
6: Bom dia, molecote.
0: Vai,
6: Fábio,
0: parça.
6: Motorista de aplicativo José de Anchieta. Tamo aqui de novo na luta, na guerra com esse tempo friozinho gostoso pra ficar em casa.
0: É a
6: e a gente aqui
0: casa,
6: trabalhando,
0: tá fácil, não,
6: lutando,
0: eu
6: buscando nós. A Litoral Tomás, que legal, participando aí do sorteio do Sorriso Maroto. Eu só participo do sorteio de pagode.
0: É mesmo?
6: Né? Eu vejo todos, mas eu deixo pra galera que gosta.
0: Ah, porque você
6: a
0: é
6: Litoral,
0: muito
6: Litoral Tomás, que legal. Vamos que vamos.
0: Valeu, Fábio. Manda um abraço aqui pro meu parceiro Cornélio, lá de Guaçuí. Fala, Cornélio! Motorista da saúde. Tá no carro agora. Queria ouvir uma música aqui do Guilherme Santiago. Não vou conseguir tocar pra ele, porque a programação já vem pronta. Mas falou que tem uma pessoa lá no carro com ele que gosta muito, tá querendo ouvir chorando. Por causa do show que foi do Guilherme Santiago lá em Dores do Rio Preto. Você tá doido? Chorou muito lá. Imagina o que lembrou, hein? Valeu, Cornélio, meu parceiro. Abraço, molecote!
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0: Litoral, eu tô legal. Mari Fernandes, teu amigo, cuidou, fechando.
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0: 60 minutos de música aqui na programação da Rádio Litoral. 10h54, 999-86-1050. WhatsApp pra você mandar o seu bom dia e mandar o alô que você quiser, igual o Hélio, meu amigo Hélio Flamenguista. Vai, Hélio, cadê o Hélio? Fala, desgramado.
2: Fala, molecote. Bom dia, molecote aí, beleza?
0: Tá bem.
2: Que é o motorista de aplicativo, Hélio, passando aqui pra lhe desejar um ótimo terça-feira de trabalho.
0: Vem pra perturbar,
2: molecote. Ó. Molecote, me responde uma coisa. Você também foi um dos vascaínos que ontem botou a camisa do Flamengo.
0: Nunca.
2: Pra ir pegar um pack de Brahma?
0: Jamais.
2: Fala aí, tô sabendo aí que teve um monte de vascaíno que ontem, só porque os flamenguistas ontem estavam ganhando um pack de Brahma, disse que os vascaínos estavam tudo botando camisa pra ir lá buscar seu pack, rapaz.
0: Vascaíno não faz isso, não.
2: Tô ligado que você tava nesse meio também, né,
0: moleque? Vascaíno não faz isso, não.
2: Eu sei que você não fica sem uma cervejinha mesmo, né? Molecote, me responde uma coisa.
0: Ih, cortei aqui. Vascaíno não faz isso, não, meu parceiro. Isso aí você tá inventando. 10h55, vou pro intervalo e volto já com mais música e com resultado de promoção também. Sai daí não, seu calabreso.
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1: Bora com o resultado de promoção, tô liberando agora 2 ingressos pro Sorriso Eu Gosto do Pagode. 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Final de telefone 5087 de Vila Nova de Colares. Kênia,
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2: Existe uma teoria que se chama 90-10, onde uma pessoa tem 90% daquilo que você procura em alguém, só que você foca naqueles 10% que falta. Aí você sai pra rua, se aventura, e realmente você encontra aqueles 10%, mas não se deu conta que perdeu os 90%.

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0: Na Litoral eu tô legal, Marília Mendonça, Intenção, bom dia! Rádio Litoral, bom dia! Bom dia, bom dia! Você tá na Litoral, a número 1 do Ibope, ouvindo 45 minutos de música. É edição premiada, Bruninho? Não, ontem a gente já entregou o iPhone 17 aqui na programação, na promoção do 45 minutos de música edição premiada. Quem faturou o iPhone ontem foi a Milane Ribeiro da Silva. Milane Ribeiro da Silva, ela que é de Vila Nova de Colares, foi a grande sortuda, a grande contemplada do iPhone 17. Tirou onda, hein, Milane? Participou ao vivo ontem com o Hollywood e com o Alex, aqui na Rádio Litoral, e faturou um iPhone 17. Fica ligado aí, porque a nossa equipe de promoção já tá preparando uma nova edição dos 45 minutos premiados, e ó, já fiquei sabendo ali que a parada sinistra é coisa de outro mundo, é top demais. Qualquer momento entra aí na programação da Rádio Litoral. Enquanto isso, você vai participando das promoções, porque no final da nossa manhãzinha hoje, eu tenho dois ingressos para você curtir o maior carnaval fora de época da região sudeste, Vital. Eu tenho dois ingressos para você curtir de arquibancada o domingão dia 11. Aí você tem que mandar a senha para concorrer, né? Vital na Litoral. Vital na Litoral. Manda aí e boa sorte. Ouviu o povo? Vamos ouvir a galera. Rose da Vila Rubim. Bom dia, Rose.
1: Bruninho.
0: Oi.
1: A rapadura é doce, mas não é mole.
0: É, não é mole, não.
1: Estou comendo.
0: Você
1: quer?
0: Ah, nesse caso, o que você está comendo está duro, né, Rose? Que é uma rapadura. O que ela está comendo está duro. Ô, mas quem está por aqui? Fala aí, ô Cris. Cris tá me ouvindo também? Oi, cadê Cris?
2: Ei, Bruninho, Nativinha, aqui Cris, carioca do Ariburi.
0: Oi, Cris.
2: Tempo chuvoso, mas vamos que vamos. Fazendo um frango assado, com aquela maionese. Queria muito que vocês estivessem aqui com a gente.
0: Beijo, mas eu tô,
2: tá? Amo vocês. Eu e meu marido Alexandre, aqui do Ariburi.
0: Mas eu tô com você aí, minha amiga. Não tô aí em corpo, não, mas eu tô em voz. Deixando seu dia mais alegre, fazendo companhia pra você. Um beijo, Cris Carioca. Quem mais tá aqui com o Bruninho? Leila de Itapuazeiro, Andalé do Itapuã. Bom dia pra Cris de Jardim Tropical. Também tá ouvindo. Ah, Micaela Oliveira de Porto de Santana, Magno Ferreira de Residencial, Centro da Serra. Rony de Guarapari, bom dia. Bom dia pra Elza. Elza tá mandando um abraço aqui pra Arthur. Mariana. Jefinho lá de Baixo Guandu, todo mundo ouvindo a Litoral. Jerusa Psaia de Guarapari, Antônio Imbraeli de Jacaraípe, Simone Oliveira do Flechal 2, Bruno Gomes em Cidade Continental, Lucileide da Praia de Carapebus, Ana Márcia em Vila Nova de Colares, bom dia. Caroline Barbosa da Ilha dos Aires, bom dia pra quem mais? Pra Raquel da Silva, lá em Graúna, Cariacica. E bom dia pro Marcos Neto da Alecrim também, meu parceiro, bom dia. Cláudio Martins do Araçás, tá faltando você mandar bom dia pro Bruninho. Cadê meus educados e minhas educadas? 999-86-1050.

0: assim.
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2: Cadê a mãozinha?

0: Mandar aquele abraço pra quem tá ouvindo a Rádio Litoral? Vem comigo. Mandar um beijo pra Lúcia Helena, lá de Santa Luzia. Tá ouvindo o Bruninho? Santa Luzia deve ser o quê? Cariacica? Acho que sim, né? Abraço também pra quem mais? Pra Elaine Rodrigues de Serra Dourada, Marcos Neto do Alecrim e pra Vandrei. Vandrei da Silva. É lá de Marcílio de Noronha. Cláudio Lourenço do Hélio Ferraz também tá sempre me ouvindo. Natália Oliveira de Porto de Santana, Cariacica. Larissa Luiza é de Goiabeiras, em Vitória. A Tainá Brito é do Jaburu. Viviane Neves de Taboazeiro. Abraço pra Elisângela Gonçalves. De Jardim Gamburi também a Fabiana Meirelles de Taquara na Serra e a Valéria Ribeiro de Santos Dumont. Um beijo, Valéria.
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0: Se liga, as obras de requalificação da Avenida Beira Mar em Vitória começaram. E os motoristas precisam ficar atentos, hein? As mudanças no trânsito. A primeira etapa dos trabalhos é na região da Praça Pio 12, né? Na região da Praça Pio 12, a do Banco do Brasil, aquela pracinha ali, porque às vezes a gente não sabe, né? Praça Pio 12, mas é aquela que tem o Banco do Brasil. De acordo com a prefeitura, apesar das intervenções, não vai haver bloqueio total das faixas de circulação de veículos. E a segunda baia de ônibus da avenida, ali no sentido Bento Ferreira, ficará interditada também durante os serviços. As demais baias e faixas de tráfego de veículos vão permanecer liberadas. Para quem segue pela região, uma rota alternativa para desvio da obra e voltar à beira-mar começa a cerca de 250 metros antes do trecho que receberá a intervenção, entrando na Avenida Governador Blay, Avenida Princesa Isabel e Avenida Vitória, até o retorno à região da beira-mar.
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0: A Semana do Pescado acaba hoje, molecote, dia 15. E se você ainda não garantiu seus peixes, crustáceos e frutos do mar com desconto, ainda dá tempo. Neste ano, a edição de número 23 tem mais de 100 pontos participantes no estado, entre supermercados, peixarias, restaurantes, feiras livres, tudo com descontos de até 30%.
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0: Se liga, até amanhã, dia 16, a ponte sobre o Rio Jucu, no quilômetro 29, na BR-262, no limite entre Domingos Martins e Viana, vai operar em sistema de pare siga. E ó, 24 horas por dia, tá? A medida é necessária para a realização de obras da estrutura. O serviço começou na quarta-feira passada, dia 9, com previsão inicial de término em uma semana. Segundo o DENIT, os trabalhos envolvem a substituição das juntas de dilatação da ponte e durante a execução, equipes vão permanecer no local para organizar o trânsito.
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0: Na litoral eu tô legal, olha o Kaique aí, gente. Coração não é de aço, 11h42, fechando por aqui, 45 minutos de música. Vamos direto pro intervalo comercial e na volta tem mais música, sai daí não!
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0: Litoral, eu tô legal, Murilo Rufi, deixa eu, agora eu deixo. É falar do resultado de promoção, tô liberando dois ingressos pra você curtir o Vital. Domingão, dia 11, hein? Quem faturou dois ingressos de arquibancada foi você, Michele Rodrigues dos Passos, final de telefone 4064 de José de Anchieta.
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4: Bora, vai começar. Boa tarde, molecote.
5: Boa tarde, molecote. Seu horário de almoço começando.
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0: Sorriso Maroto na Litoral.
3: Sorriso Maroto na Litoral, 999-86-1050.
0: Manda aí, boa sorte.
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0: Litoral, eu tô legal, é o Ian, textão, meio-dia 53. Boa tarde!
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0: Vambora que o melhor da sua tarde tá aqui, ó, na Rádio Litoral, o almoço mais gostoso de todos. E ainda tem ingresso pra você curtir Sorriso, Eu Gosto do Pagode.
3: Exatamente, tô chamando a sua senha pra você concorrer ao seu par de convites, bebê.
0: Manda aí Sorriso Maroto na Litoral.
3: 999-86-1050.
0: Participação do povo, chamar aqui Elidia de Guarapari, que é desgramado.
3: Vai, Eli.
4: Boa tarde, Bruninho. Boa tarde, Natizinha.
3: Boa.
4: Os parabéns, Natizinha. Feliz aniversário aí.
0: Parabéns,
4: aí.
0: Natizinha.
3: Obrigada.
4: Linda homenagem que a Litoral fez pra você lá, hein?
0: Seu aniversário.
4: Achei bacana, curti.
0: É.
3: Foi o que fiz.
4: Que Deus continue te abençoando.
3: Amém.
4: Feliz ano de vida.
3: Obrigada.
4: Continue essa mulher carismática, cheia de vida, alegria.
3: Obrigada.
4: Vamos ter conhecido vocês lá no show do Belo aquele dia lá.
3: Obrigada, Eli.
4: Isso aí, pra cima, hein? Felicidades aí,
0: Litoral. Aniversário de
4: Natizinha. Dia de Guarapari.
3: É hoje,
4: né? E espero ver vocês lá no camarote lá, né? Domingo. Eu tenho fé que eu vou ganhar, hein? Valeu, abraço.
0: Camarote domingo? Vital?
3: Vital?
0: Será?
3: É, vamos ver, né? Obrigada, Eli Diego. Tá dando os parabéns adiantado aí. Meu aniversário tá chegando, mas não é hoje, não.
0: Oh, meu Deus do céu. Mais uma, vamos lá. Abraço pra Rosenberg de Interlagos, o Carioca. Também pra Brendinha, Brenda Alves, lá de Maria Ortiz.
3: Abraço pra Laura Perini, que tá por aqui. Juliana de Marilândia, José Ribeiro também.
0: Agora tem gente fazendo aniversário hoje, tá? 87 anos.
3: É isso, verdade?
5: Boa tarde, Litoral!
3: Meu Deus!
5: Boa tarde, Natizinha! Boa tarde, Bruninho Molecote!
3: É!
5: Natizinha! Adivinha quem está fazendo aniversário hoje?
3: Quem?
5: É eu, o Dorme! Já estou tomando todas! Tô fazendo quase 50 anos, não é 87, como diz Bruninho, tá, minha amiga?
0: Quase 50? Era melhor você falar que tá fazendo 87.
3: Eu também acho.
5: Tô tomando todas, tá, e curtindo a Litoral!
3: Quase 50 assim?
0: Tá acabado, hein, velho?
3: Happy birthday! Abraço pra você, Dorme. Muitos anos de vida, viu?
0: Patrick Losneto tá lá ouvindo.
3: Vamos se cuidar, né?
6: Molecote, bom dia, um abraço. Já nesse lado aqui, hein? Patrick Losneto, hein? Bora produzir, hein?
3: Bora produzir, hein?
6: Manda alô aí pro meu amigo aí. Eu tô indo levar eles, que eles vão pra Gramado.
0: Uhum.
6: O Luizinho vai, ele, a esposa e os filhos.
0: Uhum.
6: O Fabrício vai pra Londres.
0: Leva o Patrick também, gente.
3: É Patrick Losneto pra longe,
0: leva
3: também.
0: Leva também, leva ele, vai junto.
3: Vai, Patrick, vai dar aquela voltinha.
0: Vai, menino.
3: Se joga.
0: Aí, você continua participando no WhatsApp e a gente vai pro intervalo agora.
3: Voltamos já com uma sequência de 45 minutos.
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2: Na Litoral eu tô legal, 1h20. Você que tá ouvindo o Bruninho e a Nath, pode ganhar ingresso pro show de Sorriso Eu Gosto no Pagode.
3: Então já manda a senha pra você concorrer.
2: Sorriso Maroto na Litoral.
3: 999-86-1050.
2: Manda com seu nome completo onde você mora e pode mandar áudio também, que a gente coloca seu áudio no ar aqui.
3: Isso, chama no zap, bebê.
2: Ô, Leila de Taboazeiro.
4: Natizinha, moleque.
3: Oi.
4: Manda um beijão pra minha amiga aí que tá trabalhando na padaria Milano. Sim, ela adora vocês, tá?
3: Como é que é o nome dela?
4: Vive curtindo vocês, já acordo curtindo vocês.
2: E o nome dela?
4: E não deixa de falar, não, senão ela me bate quando chegar aí pra trabalhar.
2: Mas
4: tá?
2: E o nome Leila, dela, Leila?
4: Tá boazeira.
3: É a amiga dela.
2: Ah, o nome dela.
3: Só faltou o nome.
4: O nome dela é Noêmia, mais conhecida aí do bairro aí como a nossa dançarina.
2: Que dançarina?
4: Ai, não podemos esquecer, lá no bairro dela é Rainha do Ribolado.
3: Ah,
4: boa, piripiri, que dança, piripiri.
3: Ai, nossa Gretchen, um beijo pra vocês.
2: Oh, meu Deus, Gilber Rubens tá aqui também, vai, Gilber Rubens.
5: Bom dia, boa noite, boa tarde, Bruninho Molecote, boa tarde, Natizinha.
3: Boa.
5: Você vai vir no Jornal Litoral?
2: Da onde que tira isso?
5: O locutor Bruninho Andrade, com o codinome Molecote, foi flagrado pelas câmeras da empresa com 5 litros de uísque e já totalmente embriagado pelos corredores no dia da festa da empresa. Isso é uma vergonha. Gilber Uber, boa tarde, bom dia, boa noite. Parabéns, dorme! Parabéns, dorme! É nóis! E na Litoral eu tô legal.
2: Perdemos 42 segundos do nosso dia pra ouvir isso aí.
3: Eu acho que ele é criativo, né?
2: É verdade.
3: É sempre uma coisa nova, o Gilber Uber.
2: É criativo demais, é isso aí. O Fábio José de Tieto tá ouvindo, Milani do Manuel Plaza e a Silvânia Rosa do CN também.
3: Adriano de Jardim Camburi, o Roberto, o Carlos também no Novo Parque, Cachoeiro de Itabemirim e a Kate Souza do Nova Canaã.
2: E tá na hora de saber da marmita dele.
3: Cadê, Antônio?
2: Ah.
3: Boa tarde, Bruninho, boa tarde, Nath.
2: Boa tarde, Molecote. Cadê o áudio dele? O áudio dele falhou aqui.
3: Ih, acho que ia mandar áudio hoje não, hein?
2: Ih, falhou. Manda de novo aí, Antônio, que seu áudio não vem, não.
3: Mas a marmita chegou aqui, é foto.
2: Tem um pé de porco ali, ó.
3: Não, tem um pé aí também, tá com a meia. Pé de meia.
2: É a meia, tá com a meia, o pé dele. Luiz Corujão, que dia que é hoje? Fala aí, Corujão.
6: 15 de setembro, terça-feira. Boa tarde, Bruninho. Boa tarde, Natizinha. Boa tarde, meus amigos, amigos de grupo. Moradores do bairro Bonfim, ouvindo a Litoral. Luiz Corujão, do bairro Bonfim. Bruninho,
2: oi.
6: Já tô me aquecendo hoje pra ver meu flusão na Libertadores.
2: Boa.
6: Bruninho e Nath,
2: que
6: eu tô fazendo?
2: Não.
6: Tomando aquela geladinha. E comendo tira-gosto. É nóis. Se liga na Litoral que você fica mais que legal.
3: Abraço pra você, Corujão.
2: Agora 1h23.
7: Quando o Guilherme descansa aqui?

0: Na litoral, eu tô legal! Ferrugem, arrependidaço!
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0: Uau.
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2: 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Claro!
0: É a litoral, a número 1 do Ibope, a rádio que vai levar você pro show do Sorriso Maroto. Eu gosto no pagode!
2: Manda a senha Sorriso Maroto na litoral pra você concorrer ao seu par de convites.
0: Junto com o nome completo e onde você mora. Aí você aproveita e manda áudio também, que a gente tá carente do seu áudio aqui, molecote.
2: Aqui no 999-86-1050.
0: A Lindy Brown, lá de Cidade Pomar, parente do Jonas Brown, também tá mandando mensagem aqui. Oi, Lindy!
2: Oi, Lindy! Oi,
3: eu sou o Lindy, Lindiana Brau, de Cidade Pomar.
0: Beijo,
3: que rádio que eu ouço?
0: Uau.
3: Só a litoral,
0: ai,
3: é claro.
0: Ai, que delícia! Beijo, Lindiana.
2: Um beijo, Lindy!
0: Também aí, a Silvana Estrelinha, sua amiga.
2: Cadê?
0: O que, que ela tá precisando? Que ela
4: tá
0: querendo alguma coisa.
4: De litoral.
2: Acende o seu esmaroto.
4: Como é que o celular aí vai sair hoje, litoral? Aqui é a Silvana Estrelinha.
0: O celular já foi muito tempo.
4: Precisava de um iPhone T, sem
0: tá
4: litoral.
0: Um iPhone,
4: beijo.
0: Ela tá precisando do iPhone.
2: Não foi ontem o resultado?
0: Foi ontem, ó. E
2: quem
0: deixa...
2: foi que ganhou ontem?
0: Só explicar aqui quem ganhou o iPhone ontem. Foi a Milane Ribeiro da Silva, de Vila Nova de Colares.
2: Olha só, faturou um iPhone 17.
0: Então hoje, 45 minutos de música não é premiado, porque já saiu ontem o iPhone pra Milane.
2: Lá parabéns. Pra Vila Nova de Colares, arrasou.
0: Quem mais tá ouvindo aqui? Vamos colocar o áudio do povo. Vou colocar a Aline lá da Naturale.
2: Oi.
5: Boa tarde, Bruninho.
2: Minha
5: boa
2: best.
5: Tarde, Natizinha. Aline aqui da Naturale.
0: Oi.
5: Sumidinha do zap, sim,
0: sumiu,
5: mas da
0: mesmo.
5: Rádio não, porque
0: desde
5: eu tô on, tô sempre on. O tempo tá meio doidinho aqui, né?
2: Aham.
5: Pessoal, manda um beijo pra mim e pra galera aqui.
0: Manda. Um beijo.
2: Um beijo pra você, minha linda.
0: Luzia Pinheiro, ouvinte nova aqui. Ó, manda um boa tarde pra mim. Beijo pra Luzia Pinheiro.
2: Beijo pra você, minha linda. Beijo também aqui pra Rosilene Maria de Nova Almeida, Luar Lúcia de Itapuã e o Magno Ferreira de Residencial Centro da Serra.
0: E hoje, Natizia, é aniversário...
2: Dorme.
0: Da Flávia Daniela Guimarães do Manuel Plaza. Olha o bolo de aniversário dela, da Flávia. É o bolo da
2: Amém! Que lindo! Que lindo! Happy birthday!
0: Flávia Daniela de Manuel Plaza, aniversário dela, fizeram um bolo dela da litoral, cara.
2: Marca a gente lá no Instagram pra gente poder repostar, Flavinha.
0: Posta lá, marca @litoralfm pra gente compartilhar no nosso Instagram.
2: Por favor, tá lindo esse bolo, maravilhoso.
0: Caraca, dentro do meu aniversário faz um bolo de litoral pra mim.
2: Mal faz o bolo?
0: Exatamente, já tô ganhando bolo.
2: É o Márcio.
0: Marcos Belucci, canta aí!

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0: você.
1: Na Litoral eu tô legal, é o João Gomes, ele não merece você. Fechando por aqui, 45 minutinhos de música na Litoral.
2: No seu horário de almoço, bebê, daqui a pouquinho tem resultado de promoção, tá?
1: Ingresso pro Sorriso, né?
2: Exatamente, manda a senha Sorriso Maroto na Litoral.
1: Junto com seu nome completo e onde você mora, você vai mandar pra onde?
2: Aqui no zap, o 999-86-1050.
1: Mandar um beijo pra Viviane Capucho, lá do São Roque do Canaã. Bruninho e Nath, manda um oi pra mim. Tamo aqui desbarrando café no Alto Misterioso São Roque.
2: Olha, um beijo pra vocês. Beijo também pra Stephanie Rocha, em Jesus de Nazaré. Simone de Oliveira, em Flechal 2. E a Marcela Lima, de Cocal.
1: Isso aí. Você que tá ouvindo aí da Litoral, manda também seu áudio, manda seu oi, manda seu boa tarde, igual a Raíssa Brandão. E fala onde você tá ouvindo a gente, pra gente mandar aquele beijinho pra você. Fechou?
2: Fechou aqui no 999-86-1050.
1: Tá na hora do intervalo, Nath?
2: Voltamos já já com resultado de promoção e mais música.
1: Sai daí não!
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1: Atenção, atenção, tem resultado de promoção agora, saindo par de convites para curtir Sorriso Maroto, Eu Gosto, no Pagode, na Praça do Papa. E quem faturou foi você.
2: Eu.
1: Hudson Marinho, final de telefone de 0029 de Porto Canoa, na Serra.
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0: Participou, ganhou. 1h59, atrasadíssimos. Vamos fechando a rede litoral para Linhares, Colatina e Cachoeiro.
1: A gente está de volta amanhã, a partir do meio-dia e meia, mais ou menos, para toda a rede litoral.
0: Valeu, moleque.
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1: A festa no seu rádio. Festa Litoral chegando para sortear convites pro Vital.
2: Exatamente. Então já manda sua senha que vale parte de convites para o sábado.
1: Sabadão, dia 10. Manda a senha.
2: Vital na Litoral.
1: Boa. Nome completo e onde você mora. Vai mandar aqui, ó.
2: No 999-86-1050.
3: Vai, meu filho.

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0: Na litoral eu tô legal. Henrique e Juliano, seja ex. Agora 12h19, boa tarde pra você que tá querendo ir no Vital, maior carnaval fora de época da região sudeste.
1: Exatamente, já manda a senha.
0: Vital da litoral.
1: 999-86-1050.
0: Ó, quem tá ouvindo a rádio litoral é o Rony lá de Guarapari, o Rony César. Tem também o Ronaldo Metz lá de Santa Inês e Vila Velha e o Rodrigo Galvão de Paú.
1: Abraço aqui pra Agner Lambrago, da Lindo Vilasque, a Berê Berê, mandando beijo pro filhote Matheus, o Elton Cipreste do Itaguá, Holandina Bosquete de Graúna.
0: Beijinho pra Kátia Alves, lá de Santa Luzinha, Cariacica. Oi, Kátia, um beijo.
1: Etiela Batista tá por aqui também, e beijo pro Rony de Guarapari.
0: Ô, Calabresa.

0: Fala aí, tá querendo ganhar seu convite, tá mandando mensagem, manda seu boa tarde também, igual a Karen. Oi, Karen!
1: Sim, boa tarde, Natizinha, passando aí pra dar uma boa tarde geral pra galera que tá ouvindo a Litoral, Karen e Alessia, são Domingos na Serra.
0: Serra Sede. Beijo, Karen Alessia, também Vini Mendes tá ouvindo, fala aí, Vini!
2: Boa tarde, galera da Litoral.
0: Opa!
2: Boa tarde, Natizinha, boa tarde, Filecote.
0: Ó,
2: quero participar, hein?
0: Do quê?
2: Da promoção e dos ingressos do Sorriso Maroto, hein?
0: Boa, meu parceiro.
2: Tamo junto, aquele abraço. Vini aqui de Colatina.
0: Valeu, Molecote.
3: Abraço pra você, lindeza.
0: 1h20 tá na hora de ir pro intervalo comercial. É, 2h20, não, não, não, pelo amor de Deus, 2h20.
3: Vambora, adianta isso aí.
0: Não, não pode ser uma hora, não, já tá na hora de ir embora,
3: Deus
0: quase.
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2: Se liga, agora 12h36. A Serra recebe de sexta a domingo o Festival Agita, com música capixaba, atrações circenses, feira de vinil e atividades para crianças. O evento será no pátio Mestre, lá no Shopping Mestre Álvaro, com entrada gratuita. A programação começa de sexta, 18h, com Agita Kids, seguido pelo show de Chip Parafina, às 20h. No sábado tem atividades infantis, artistas circenses, o espetáculo Lepep Circus e às 20h30, show com a banda Macucos. Já no domingo, 14h, tem Feira Capixaba do Vinil, 16h, o projeto Disquinho Voador, com músicas infantis, que marcaram as décadas de 80 e 90. Para participar, você tem que tirar o ingresso lá no site Simpla.
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2: Se liga, o Espírito Santo tem um alerta, hein, molecote? Olha só esse alerta aí de tempestade para 55 cidades a partir de hoje. 55 municípios, isso segundo o INMET. O aviso é válido até às 11h59 e prevê chuva de até 50 milímetros por dia. Ventos de até 60 km por hora e possibilidade de granizo. Na quarta, o alerta passa a valer para todos os 78 municípios capixabas, com a mesma previsão. O INMET aponta baixo risco de alagamentos, queda de galhos e outros transtornos. Durante as rajadas, a orientação é não ficar embaixo de árvores e evitar estacionar perto de torres de transmissão e placas de propaganda.
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2: A sinalização do trecho da Rodovia do Sol entre a Embratel e o Hospital Vitória Parte, em Itaparica, foi concluída. A Prefeitura de Vila Velha também avalia instalar radares na região, já que os equipamentos antigos que pertenciam ao DR não estão mais funcionando. As obras do binário agora avançam no sentido Barra do Jucu, com terraplanagem e remanejamento da rede elétrica feitos pela EDP. A previsão inicial era concluir toda a intervenção até o fim desse ano, mas a Prefeitura ainda não confirmou se o prazo será mantido.
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0: Eu tô vazando no capinado. Amanhã tô de volta com você às 10 da matina. Fui!
1: E eu tô continuando por aqui até as 5 da tarde. Hollywood já tá chegando e só falta você junto com a gente.
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1: Ei, boa tarde, na Litoral, eu tô legal, são 3 horas e 3 minutos, tá no ar mais uma sequência de 45 minutos, dessa vez, por enquanto, essa edição não é premiada porque encerramos ontem, né?
2: Exatamente, ontem nosso iPhone 17 foi pra Vila Nova de Colares.
1: Pois é, saiu pra, como é que é? Milani.
2: Milani, eu já não lembro, não.
1: Milani Ribeiro da Silva foi a grande ganhadora dessa temporada e ganhou um iPhone na caixa, zerado.
2: É, daqui a pouco ela vem buscar, a gente vai entregá-la para entregar para ela esse presentaço da Litoral e dos cantores Marcos e Belucci.
1: Boa tarde, arroba o Natizinha.
2: Boa tarde, arroba Oliver Anderson, seja bem-vindo.
1: Você tá bem, Natizinha?
2: Graças a Deus, e você?
1: Linda, como sempre,
2: obrigada.
1: Como sempre.
2: Tem maquiagem hoje, viu, gente?
1: Pois é, natural, natural. Beleza natural.
2: Tá tenso pro meu lado.
1: Ai, ai, ó, tem presente pra você já já no WhatsApp então, hein?
2: É mesmo, tem pra você aqui no nosso WhatsApp. É parte de convite pra curtir o Vital no Domingão, Banda Eva, Belmarx, Xande Harmonia na arquibancada.
1: Isso, pra você participar tem que mandar senha aqui no WhatsApp, hein?
2: Litoral, vou no Vital.
1: Litoral, vou no Vital. Você manda no WhatsApp 999-86-1050.
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1: Existe uma teoria que se chama 90-10, onde uma pessoa tem 90% daquilo que você procura em alguém. Só que você foca naqueles 10% que falta. Aí você sai pra rua, se aventura, e realmente você encontra aqueles 10%, mas não se deu conta que perdeu os 90%.

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1: Na Litoral, eu tô legal, são 3 horas e 33 minutos. Você tá ouvindo os 45 minutos direto só de música, sem comerciais. Daqui a pouquinho, na volta do comercial, vai ter o...
2: Bora Pagodear.
1: E ainda hoje tem seu ingresso pra curtir o Vital no dia...
2: Sábado. Nossa, sábado.
1: Não, domingo.
2: Domingo.
1: Eu que entendi errado, não, desculpa.
2: É domingo.
1: Eu que entendi errado.
2: Vai ter banda Eva, Belmarx e Xande Harmonia. Não tava com o negócio aberto, não. Não arrisca, não petisca.
1: Ó, aí pra você participar, são ingressos aqui bancada, você manda a senha. Litoral, voo no Vital.
2: 999-86-1050.
1: Tem um monte de senha aqui, mas manda aqui um abração pro Thalisson Henrique da Enseane, Jacaraípe, que mandou boa tarde, Holiber, boa tarde, Natizinha.
2: Boa tarde, Thalisson.
1: E aí sim, mandou a senha Litoral, voo no Vital. Thalisson, boa sorte pra você, hein? Então daqui a pouquinho são 2 ingressos, vão sortear pra domingo, mas também tem ingresso pra sábado na programação, acho que ainda hoje tem.
2: A gente sorteou agora há pouco, na hora 14, por isso que eu confundi.
1: E vai ter daqui a pouquinho de novo.
2: Vai ter de novo?
1: De novo.
2: Olha só, é mesmo. Daqui a pouquinho tem mais ingressos pro Vital.
1: Pra arquibancada. Ó, pra arquibancada, pro bloco, pro camarote. Tem ingresso durante toda a programação. Então tem que ouvir e saber onde e como participar.
2: Exatamente. Hoje ainda também vai ter ingressos pro Baile Nosso. É, Sorriso Maroto, tem sorteio hoje.
1: Já é fim de semana agora, né?
2: Exatamente, sabadão, tá?
1: Muito bem, dá tempo ainda, hein? Dá tempo ainda
2: eu casar com o Bruno. Sorriso Maroto, vocalista.
1: Você?
2: Ué, eu? Né? A gente vai tentando, né, Roy?
1: Uma hora certa, né?
2: Uma hora vai!

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0: Mariana Fagunda!
1: Genial!
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3: Na Litoral, eu tô legal, são 3 horas e 42 minutos. Daqui a pouquinho na volta do comercial pra você que gosta de pagode.
1: Tem o Bora Pagodear.
3: Tem aquela sequência preparada pelo Marcelo Angel pra você curtir bastante, mas antes, Natizinha.
1: Tem o quê?
3: Tem beijo pra Karine Christian, de Aracruz. Mandou boa tarde, Holliber. Boa tarde, Natizinha. Karine Christian, aqui de Aracruz, também sou ligadinha com vocês todos os dias.
1: Um beijo pra você. Obrigada, meu amor, pela companhia.
3: Beijo, Karine. Pra todo mundo de Aracruz também, hein?
4: Boa tarde, Holliber Anderson. Boa tarde, Natizinha. Aqui é Fernando Sobeto.
1: Partiu que ninguém viu.
4: Ah, Litoral Tomás, que legal. Ah. Partiu pra mais uma rota agora de tarde.
3: Pra onde?
4: Pra caminho, pra Viana. A Litoral... Eu sou mais que legal.
3: Valeu.
1: Vamos que vamos.
3: Um abraço, Fernando. Bom trabalho, cara. Obrigado pela participação. Tá indo pra Viana agora. Você que tá no trânsito aí em Vila Velha, na Luciano das Neves, temos informação de trânsito, Natizinha.
1: É mesmo? Quem é o nosso repórter de rua?
3: Com vinheta ou sem vinheta?
1: Com vinheta.
3: Com vinheta, então.
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3: Estamos criando um monstro, hein?
1: Nosso repórter da rua, das ruas. Nas
5: boa
1: ruas
5: tarde,
1: com
5: Rob,
1: ele.
5: Boa tarde, Natizinha. Informação de trânsito na Avenida Luciano das Neves, ali no cruzamento, chegando próximo ao terminal de Vila Velha, no exatamente no cruzamento do poço. Teve um engavetamento envolvendo 3 carros, então o trânsito já vai ficar complicado na volta para casa, hein? Quem puder evitar nesse momento, por favor, evite. Informou o Gabriel Santana, o embaixador do moto aplicativo para a Litoral. E na Litoral, eu tô legal.
3: Tá aprendendo, hein, moleque?
1: Tá vendo, né, Holliber? É o nosso repórter nas ruas.
3: Valeu, obrigado, Gabriel Santana.
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1: Oi, cê tá tão linda que não tinha como cê passar batida.
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0: Essa aqui foi a última mala, eu não vou falar de novo, tá?

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0: na Litoral, eu tô legal. São 4 horas e 24 minutos. Você tá ouvindo 60 minutos direto, só de músicas sem comerciais, mais músicas que aqui.
1: Eu duvido, bebê.
0: Sei não, hein? Beijo pra Franciane, nossa Motor Girl. Mandou mensagem mais cedo. Tomara que esteja na escuta ainda. Beijo pra você, Fran.
2: Boa tarde, Holly Anderson. Boa tarde, Netizinha.
1: Boa.
2: Eli Diego de novo de Guarapa.
1: Olha, Eli.
2: É, Holly. O ser humano com TDAH é complicado, né?
0: Que houve?
2: Eu vi a postagem lá no Instagram, lá da Litoral, da Natizinha. Deu feliz aniversário pra ela, uma semana de antecedência.
1: Olha só, pagando mico ao vivo na Litoral.
2: Mas fica aí, chegar no dia não lembrar, já tá aí meus parabéns.
1: Obrigada, Eli.
2: Valeu,
1: Diego.
2: Obrigada. Aqui ligadinho na Litoral.
0: Ué, que postagem que ele confundiu?
1: É porque a semana passada eu fiz os 5 anos de Rede Gazeta, né?
0: Ele pensou que era aniversário.
1: Aí achou que fosse funcionária, achou que fosse aniversário e mandou hoje pra mim me parabenizando pelo meu aniversário. Mas é bom que a galera já fica ciente que mês que vem, é, tá 18 vem. Anos.
0: Dia 8 de outubro ainda, Eli.
1: Exatamente,
0: Diego.
1: Falta aí uns... alguns dias.
0: Isso, pouco menos de um mês.
1: É, 18 anos, tá? Então já se prepara aí os meus presentes pra poder... Não se faz 18 anos duas vezes.
0: Não é todo dia, né?
1: Não é todo dia. É. Mas eu, jovem, conservada como eu tô.
0: Ó, 8 do 10, hein, Eli Diego?
1: 8 do 10.
3: Boa tarde, só aqui do Salão Zé Bonito. Então, tamo aí, cortando os caminhos, curtindo a melhor Litoral. Passou aqui agora, rapaz, o carro da Litoral, não deu nem tempo de tirar uma fotinha deles. Tá desgramado, na Litoral, Tomás, que legal.
0: Valeu, Zé Bonitinho. Bom trabalho, parceiro.
4: Boa tarde, Litoral.
1: Boa.
4: Leandro Simões, em Vila Velha, partiu Guarapa. Chuvinha tá boa. Mas tamo por aqui, escutando a melhor... O trânsito tá bacana em Vila Velha, chuvinha fina, mas estamos aqui ligadaço, tá melhor com os bravos.
0: Valeu.
4: Os melhores locutores do Brasil estão aqui.
1: Adoro.
4: Então, pra você que não sabe, tá escutando aí do lado, sintoniza 102.3 e vem ser feliz na Litoral, que é legal.
0: Valeu, Leandro Simões de Guarapari, os melhores ouvintes estão aqui. Muito bem, atenção, atenção.
1: Resultado de promoção, saindo parte de convite para curtir Vital no domingo, arquibancada. Quem faturou foi você, Gislaine Santos, final de telefone 276 de Carapina Grande.
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0: Parabéns, Gislaine, já emendando mais ingresso pro Vital.
1: Exatamente, vamos liberar agora a parte de convite para curtir no sábado. Tomate, Durval Lelis e Léo Santana na arquibancada. É só mandar a senha.
0: A senha mudou?
1: A senha agora vai ser Vou no Vital Litoral.
0: Vou no Vital Litoral.
1: Isso.
0: Vou no Vital Litoral, você manda no WhatsApp 999
1: 86 1050.

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0: na Litoral. Eu tô legal. Muito bem, aquele abraço e beijo pra Bernadette Mendes em Cocal.
1: Abraço pra Raíssa, tá curtindo com a gente em Vila Velha.
0: Deixa eu ver aqui, Andresa Martim Marins, de Aribiri.
1: O Gleison Moreira, de Vila Prudêncio.
0: Abraço pro Wellington Cipreste, de Itanguá.
1: Holandina Bosquete, de Graúna.
0: Marcelo Vieira, do Bairro República.
1: Larissa Conceição da Serra, Centro.
0: Deixa eu ver aqui mais quem. Cristiane. Do Santos Milagre, de Santa Inês.
1: Luar Lúcia, de Itapuã.
0: Deixa eu ver aqui, Andresa de Lourdes, em Maringá, na Serra.
1: Gabriel Santana, 1º de maio.
0: Beijo pra Jaque...
1: Tá aqui, Jaque
0: Line, em Vila Betânia. Valeu, Jaque.
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0: Muito bem, se liga. O presidente Lula sancionou a lei que prorroga o programa Move Brasil Táxi Aplicativos, que oferece 30 bilhões de reais em crédito subsidiado para compra de veículos novos e seminovos por taxistas, motoristas de aplicativo e agora também de vans escolares. O programa, que terminaria hoje, vai continuar funcionando até que os recursos disponíveis sejam utilizados. O valor máximo financiável também subiu de 150 mil para 200 mil reais. Até agosto, o BNDES havia liberado cerca de 3 bilhões e 400 milhões de reais dos 30 bilhões de reais disponíveis.
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0: Um tamanduá mirim foi resgatado depois de viajar mais de 100 quilômetros escondido no compartimento do motor de um carro que saiu de Marataízes com destino à Serra. O animal só foi descoberto em Serra Sede, depois que o veículo apresentou uma falha mecânica. O motorista então abriu o capô e encontrou o tamanduá mirim junto ao motor. Oh, tadinho! O animal sofreu pequenas queimaduras nas patas por causa do calor do motor, lógico, e foi levado para um hospital veterinário em Vila Velha. Após a recuperação, ele deve ser devolvido à natureza. E a orientação é não tentar capturar animais silvestres e acionar uma equipe especializada.
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0: O Sebrae Espírito Santo está com inscrições abertas para pequenos negócios que queiram participar como expositores do Festival Coffee and Cake Week 2026. Vão ser selecionados até 60 empreendedores capixabas entre cafeterias, confeitarias, padarias, gelaterias, produtores de café, agricultura familiar, artesãos e outros segmentos ligados ao evento. A participação é gratuita e pode ajudar na divulgação e venda dos produtos. As inscrições podem ser feitas até amanhã, dia 16, por meio do formulário online. O Festival Coffee and Cake Week 2026 vai de 25 a 27 de setembro no Shopping Vitória.
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0: É promoção atrás de promoção e já já tem mais. Antes de ir embora, Antizinha. Dá um abraço aqui pro Felipe Krieger.
5: Boa tarde, galera da Litoral. Tamo junto, estamos aqui nesse 15 de tarde, que Deus abençoe nós.
1: Amém.
5: Um dia produtivo, porém amanhã tem mais. Mais tarde tem flusão, cê tá doido. Abraço a todos, é o Felipe aqui de Santana, Cariacica.
0: Um abraço, Felipe Krieger, de Santana, em Cariacica. Obrigado pela mensagem, pela sua audiência aqui na Rádio Litoral. Natizinha, bom descanso.
1: Obrigada, Rolly. Tô de volta agora amanhã, a partir do meio-dia, 30 e pouquinhos. Aqui depois do horário comercial, horário eleitoral, na verdade.
0: Sim.
1: E mais tom lá no meu Instagram, segue lá na @natizinha. Agora a gente vai dar aquele passeio no Instagram. Hoje vai começar a CAPES, uma feira aqui no Pavilhão de Café. Estarei lá presente pra conhecer umas marcas, dar uma voltinha, então. Vou lá postar tudo no meu Instagram, segue lá no @onatizinha.
0: Aqui, ó. A Cíntia já mandou foto aqui.
1: Vou encontrar com esse troço aí mesmo.
0: Tá lá com o molecote lá.
1: Exatamente.
0: Deixa eu ver aqui rapidinho, se dá pra colocar na tela aqui a foto que a Cíntia mandou pra nós. Atualiza, fio.
1: Ih, o fio não atualizou, não. Vai, fio.
0: Aí, agora foi. Coloca aqui na tela pra você ver também. Aí, o molecote e a Cíntia. Ela mudou aqui. Olha quem eu encontro na feira, a CAPES, Bruninho Molecote.
1: Tá vendo só? Então estarei lá também marcando presença. E você segue lá no Instagram, @onatizinha, pra ver tudo.
0: Tira foto com a Natizinha também, tá, Cíntia?
1: Por favor, vamos tirar foto.
0: Beijo, até amanhã.
1: Beijos.
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2: Pronto, tá no ar. Na litoral, eu tô legal, tá no ar o Segue o Baile Litoral com produção e mensagens dele, DJ Jonas Brown.
3: Boa tarde, Oliver Anderson. Boa tarde pra você que é o melhor ouvinte do mundo. Tudo certo por aí?
2: Muito bem, terça-feira no ar, o Segue o Baile trazendo presente pra você também já já, hein?
3: Boa, eu quero, hein?
2: Tem pra você aqui o ingresso pro Baile é Nosso. Opa. Dia 26 de setembro na Matrix Music Hall. Tem MC Magrinho, MC Sabrina, Colibri, MC Cidinho, MC Frank, MC Pé de Pano, MC Pivete e também o menor do Chapa. Todos eles, dia 26, semana que vem já, né? Semana que vem
3: sabe
2: já.
3: Agora não, no próximo.
2: Então, ó, o baile é da Litoral. Essa é a senha. O baile é da Litoral. Você manda no WhatsApp 999-86-1050. Já já dois ingressos pra você, certo?
3: Certo, combinado.
2: Vamos começar com...
3: o hit do momento.
2: Eles tocaram na Virgínia? Foi ele que tocou na Virgínia?
3: Então, ele tocou na festa de 5 anos da empresa da Virgínia.
2: Ah.
3: Como é que é o nome da empresa, gente? WePink, né?
2: WePink, né?
3: Acho que é esse aí. E aí o KN foi uma das grandes atrações desse
2: de Vila Velha?
3: Mega, de Vila Velha pro mundo, amigo. É o hit do momento. Não é só aqui não, no Espírito Santo.
2: No mundo.
3: É no mundo. Muitas. Teve time de futebol que usou essa música na Copa, no Instagram. Time grandão aí. Eu não vou saber agora de qual, que eu não sei nada de qual. Mas é o cara dominando o mundo.

0: Lavigne, o MC Livinho e a música Se Saudade Sentir.
1: Muito bem, daqui a pouquinho tem mais. Lembrando que já já tem ingresso pro Baile É Nosso, hein? É dia 26 na Matrix Music Hall. Vai ter MC Magrinho, MC Sabrina, MC Colibri, Cidinho, Frank, MC Pé de Pano, MC Pivete e também o Menor do Chapa. O Baile É da Litoral é a senha pra você mandar aqui no WhatsApp no 999-86-1050, tá? O Baile É da Litoral. Fala em WhatsApp, o Jonas Brown. Deixa eu ver aqui a participação do...
2: Boa tarde, Litoral. Boa tarde, Holder. Boa tarde, DJ Brown. Passando principalmente para desejar feliz aniversário para o Brown, hein? Hoje eu imagino como é que ele deve estar, hein? Qual estado que ele está? Litoral, a número um do Ibope.
1: Valeu.
2: Segue o baile.
1: Muito obrigado, Amarildo. Já que você falou, vamos saber agora qual
0: atenção,
1: estado.
0: Atenção, prepare-se, porque...
1: Hoje é o grande dia, o aniversário dele. Em que situação será que ele está?
3: Vamos ver. Boa tarde, Litoral! Boa tarde, DJ Jonas Brau! Boa tarde, Rory Beldomi! O aniversariante do dia! Já estamos todos discutindo com meu amigo Shaolin!
4: Boa tarde, Litoral! Tô aqui com meu amigo Dorme, toando todas, o aniversariante do dia hoje! Boa tarde, Litoral!
1: Valeu, então,
0: Dorme! Ah, mas é que, Dorme tá normal! É o que todo dia!
1: Não bateu ainda não! Não bateu ainda não.
0: Oi, não, mas porque é o seguinte, ele tá equilibrado. Tomando uma, toma uma água, de repente come um negocinho, aí, né?
1: Porque ele ainda tá no trabalho dele.
0: Ah, não, ainda ele tá trabalhando trabalho, ainda. Então, tá.
1: Depois, então, hoje ainda é hoje, né, Dorme?
0: Até meia-noite.
1: Parabéns, Dorme, Deus te abençoe, tá? Felicidade, muita saúde, que você continue com essa energia.
0: É bom demais. E, ó, ele é o melhor, ele é o melhor marqueteiro que a gente tem, né? Melhor, vamos supor, qual é... O funcionário do marketing, qual é o melhor funcionário do marketing? É ele.
1: É o Dorme. Você passa no Vila Rubim e já tá lá. O Dorme da... como é que é?
0: Dorme
1: da Litoral.
0: Dorme da Vila.
1: É, Dorme da Vila, isso. Tem lá um banner da Litoral de todo tamanho lá na barraca dele pra poder divulgar.
0: Gasta dinheiro com outdoor, busdoor,
1: campanha na televisão.
0: O negócio é lá.
1: Impulsionamento em rede social. Valeu, Dorme. Deus te abençoe, cara. Feliz aniversário, hein? Ai, ai, intervalo.
0: Intervalo, daqui a pouquinho a gente tá de volta.
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0: 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Eu tô legal, essa foi a última de hoje aqui do Segue o Baile Litoral.
1: Pois é, fechando aí com a Melody e o Pedro Sampaio. Eles participaram do show do Maluma, né? No Rock in Rio.
0: Rock in Rio.
1: Ela entrou com capacete. Aí, como ela tava de capacete, ela entrou fazendo uma performance e tudo mais. A produção esqueceu de ficar preparada ali com o microfone pra entregar pra ela. Aí entrou a música com eles cantando. Ai, meu Deus, era dublagem. Lógico que era dublagem, gente. Vocês acham que...
0: A voz dela saindo...
1: cadê o microfone? Ai, meu Deus, nossa, não pode... Gente, vocês têm que parar com isso.
0: Deixa de inocência, né?
1: Não, virou meme na internet. Cara, como assim, gente? Para. Aliás, o americano é fera nisso aí, tá? Ele vai lá pra fazer a performance e tudo mais, né? Então, a voz, tudo, já tá tudo bonitinho, montadinho, bem gravadinho.
0: Tudo bem pré-produzido, né?
1: É, isso aí. Ah, não, mas eu vi o show do não sei quem, nem sempre é a mesma coisa, mas a produção, quando é performance e tudo mais, é tudo preparadinho, bonitinho. Quer dizer que eles não cantam nada? Canta sim, muito, mas eles são preparados, eles gostam de fazer espetáculo, entendeu?
0: Então de perfeccionistas,
1: isso,
0: né?
1: Aí não quero ter nenhuma possibilidade de erro, então é isso.
0: Aí já vai pré-produzido, pré-pronto,
1: isso aí,
0: pra
1: isso
0: não
1: aí.
0: Ter erro durante
1: a execução. Mas enfim, virou um meme aí, galera zoando a galera.
0: Coisa mais normal que existe.
1: É isso, normal, verdade.
0: Ô, Miguel.
1: Fala, Miguel.
2: Boa tarde, meu amigo Oliver Anderson.
0: Boa.
2: Nosso DJ Jonas Brown, boa tarde. Ouvintes do Litoral, quem tá falando aqui é o Miguel de João Goulart.
0: Sim.
2: Que sequência é essa, meu amigo? A vontade que eu tenho de largar tudo que eu tô fazendo aqui, pegar aquela verdinha.
1: Ah, é, hein?
2: E você já viu, né?
1: Ah, é, hein?
0: Só o Miguel, né? Só o Miguel que tem essa vontade, né,
1: só,
0: Miguel?
1: Né? Essas horas...
0: Um abração, Miguel, pra você e todo mundo, e João Goulart também, tá? Obrigado pela mensagem.
3: Boa tarde, Jonas Brown, meu amigo Rodrigo Rocha, que é o Gabriel Santana, o embaixador do Moto Aplicativo, passando pra desejar um feliz aniversário, um happy birthday para o Dorf da Vila, o ouvinte mais querido da Litoral.
1: É verdade.
0: Aí o seu áudio vai... Continua aqui, mas deu pau no resto do áudio.
1: É,
0: aí,
1: não sei.
0: Mas obrigado, Gabriel Santana. Parabéns aqui, dados pro Dorme.
4: Fala, DJ Jonas Brown. Aqui é o Alair de Barbacena, Minas Gerais, meu amigo. Estamos aqui curtindo a Litoral. Na Litoral, eu tô legal. Um abraço pra vocês aí.
0: Valeu, obrigado. É Alair Andrew. De Barbacena, Minas Gerais. Obrigado, cara, pela participação de sempre também, hein?
1: Boa, tocaram o interfone no final aí.
0: Chegou e ficou. O Gleison Moreira mandou aqui um vídeo. Tá ouvindo a gente também no seu fim de tarde, né, Gleison? Ele que mora em Vila Prudêncio. Abração Gleison. Pra você. Gleison Moreira.
1: É Gleidson.
0: Gleidson.
1: Gleidson é nome de locutor de rodeio.
5: Boa tarde, Rafa. Boa tarde, DJ Jonas Brown.
0: Beijo. Boa tarde também, Manuzinha.
1: Boa, Manu. Obrigado. Galera de Laranja da Terra aí.
0: É isso, Jonas Brown.
1: É isso, acabou. Amanhã estamos de volta, amanhã a partir das 5 da tarde. Quarta-feira, amanhã, tá chegando quinta-feira. Quinta-feira é dia de TBT. É só funk das antigas. Você já pode mandar o nome, letra, link, print, sinal de fumaça, Telegram.
0: Código Morse.
1: MSN.
0: Nossa, Telegrama, meu Deus.
1: Telegrama, manda lá no Orkut.
0: No Fotolog, no Flogão.
1: Fica à vontade.
0: No ICQ.
1: É isso.
0: ICQ, tá até aqui.
1: Nossa. Orkut também? Você lembra do Orkut?
0: Lembro, não. Eu tive 5 Orkuts. É que só cabia 1000, né, em cada Orkut.
1: Ah, é, você tem muitas amizades, é verdade. Bom, amanhã estamos de volta. Tchau.
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1: Na Litoral, eu tô legal. São 6 horas e 5 minutos, começando mais uma sequência de 45 minutos. Essa não é premiada por enquanto, mas calma. Ontem nós entregamos o iPhone 17. Muito boa noite, Alex Bono.
2: Muito boa noite, terçou, graças a Deus. Por enquanto não é premiada até eles inventarem moda.
1: Não, já estão pensando já nas próximas aí, calma. Você sabe que você não perde por esperar.
2: Vai vir um iPhone, aquele dobrável.
1: Nossa, calma.
2: Sangue de Jesus tem poder, que negócio é muito feio.
1: 30 pau?
2: É bonito, você achou bonito, eu achei muito feio.
1: Não, vi só um videozinho, 31 mil reais, nem vi o resto não.
2: É 31 mil?
1: 31.
2: Caramba, cara, é uma moto.
1: Deus me livre. Então, ó, boa noite de novo, vamos começar de novo.
2: Ai, ai, só se eu fosse contato do... Cara, só faltou dar pix pra mim. Todo mundo já deu, faltou conhecer.
1: 6 horas e 6 minutos.
2: Eu te conheço, cara. Você tem dinheiro.
1: Tem
2: manda
1: que...
2: um pix.
1: Ah, tá.
2: Eu vou ter que te mandar um pix agora, né?
1: Ó, daqui a pouquinho tem... tem de presente pra você. Atenção, nesse fim de semana. Próximo sábado, não é isso?
2: Próximo sábado. O que, que tem próximo
1: Sorriso
2: sábado?
1: Maroto.
2: Já!
1: Já é agora!
2: Não, parece que ontem eu tava vendo os caras lá do, na Vila Velha. Que demais.
1: Então, já no próximo sábado, na Praça do Papa, tem Sorriso Maroto. Você quer ir de graça?
2: Com certeza, né? De graça até injeção na testa. Então... sempre quis falar isso.
1: Manda sim pra você participar.
2: Manda aí, eu tô na Litoral?
1: Isso.
2: É Só isso? Nossa, mas oi!
1: Eu tô na Litoral, essa é a senha valendo 2 ingressos pro show do Sorriso Maroto, ingresso de pista. Mas, se você quiser curtir de open bar o show do Sorriso Maroto...
2: que pergunta.
1: Só se você quiser.
2: Só se você quiser.
1: É, se você não quiser, tudo bem, mas se você quiser...
2: O que, que tem que fazer?
1: No nosso Instagram.
2: Ah, entrou fazer agora... uma pergunta?
1: Oi?
2: É alguma pergunta?
1: Nada. Entrou há uma hora no ar, essa promoção já tem 1.100 comentários. Acabou de entrar.
2: É, a última dessa daí, o ouvinte ganhou com um comentário.
1: Com uma participação,
2: com
1: né?
2: Com uma participação.
1: Então, mas aí, ó, vai lá no Instagram, é você mais acompanhante curtindo o Sorriso Maroto, eu gosto no pagode de open bar, hein? Vai lá então no arroba Litoral FM. Aqui no WhatsApp, vale ingresso de pista, eu tô na Litoral, é a senha pra você participar, certo?
2: Sim, garanto o céu. Oi!
1: Ué, peraí.
2: Garanto, oi! Deixa que eu enrolo aqui numa oi! Oi!

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3: Na Litoral, eu tô legal, são 6 horas e 24 minutos. Você tá ouvindo os 45 minutos direto só de música, sem comerciais. Já já seus ingressos pro show do Sorriso Maroto, já é no próximo sábado, hein? Então, pra você participar, tem a senha pra você mandar aqui no WhatsApp. Eu tô na Litoral.
4: Não, quando a pessoa é famosa é outra coisa, né? A gente pesquisando aqui, só introduzir pro ouvinte, falando sobre o seu nome lá da rádio novela, procurando aqui sobre a rádio novela e tal. Aí tô procurando a fundo, batendo um maior papo aqui com a inteligência artificial. Aí quando eu peguei, falei, pô, tinha um personagem ali com o nome de Holliber, olha o que a inteligência artificial me diz. Alexa, a pista Holliber é importante, mas a pesquisa trouxe uma possibilidade curiosa. Pode haver uma confusão entre o nome de um personagem antigo e o de um radialista capixaba. A pessoa quando é famosa, né, meu amor?
3: Mas elas meio que se confundiu, que não é um radialista. É, eu sou mineiro, mas tudo bem. É, daqui do Espírito
4: Santo.
3: Pelo
4: amor, não. Mas aqui que você fez a tua fama aí, meu filho. Olha isso.
3: Eu, radialista, nasci aqui mesmo.
4: Poder é outra coisa, cara.
3: Poder o quê?
4: É, esquece. É... Na história agora, se procura, esquece a novela. Agora é só dar você, meu.
3: Ó, até esqueci o que eu tava falando. Ah, o show do Sorriso Maroto, no próximo sábado, tem ingresso aqui. A senha pra você participar é...
4: Eu tô na Litoral.
3: Isso, eu tô na Litoral. Iberê.
5: Boa noite, Holliber e Alex.
4: E aí?
5: Meus amores da noite.
3: Eita.
5: Eita, Lale, que sou bebê. Na Litoral, eu tô mais que legal. Ah. E vamos que vamos. É nóis, Holliber e Alex. Manda beijo aqui para Iberê. Para meu filho Matheus e para todos os ouvintes da Litoral. Uhum. Bora, vamos que vamos. Holliber até as 20 e o Alex até as 23. Toma! Nós, beijo! Beijo. Sou lindo!
3: Beijo, Berê. Obrigado pela participação também, tá? Direto lá do seu bairro, Alex Bono.
4: É, Berezinha, minha vizinha.
3: Nossa Senhora da Penha.
4: Maravilhosa.
3: A Fernanda, nossa, da nossa promoção, acabou de deixar aqui mais uma promoção. Para esse evento, eu... Ah, não. É, mandou aqui do Sorriso Maroto. Mas entrou uma outra promoção também no nosso Instagram pro outro evento de pagode na Matrix. Aqui, ó. Isso. Você mais acompanhante no pagode das antigas. Com Gustavo Lins, também Nosso Sentimento, De Bem Com a Vida e Rabanada DJ. Também tem promoção lá no nosso Instagram.
4: Festinha boa, hein?
3: Segue lá. @litoralfm.

0: Dani Doral, Eu Tô Legal. Aquele abraço e beijo pra Luciana Suzano na Praia da Baleia.
1: Fala, Luiz Corujão.
0: Também Adriana Santos e Nova Betânia, beijão pra você.
1: Luciana Belling.
0: Francine Gerati, assim fala, Francine, de Serra Dourada 2, beijão também.
1: Em Jardim Camburi, Elisângela Gonçalves.
0: Beijo pra Ana Carolina da Praia das Gaivotas, em Vila Velha.
1: Fala, Agatha Cristian.
0: Raíza Moscon de Paú, beijão também.
1: Redenção Vitória, tá aí, Edilene.
0: Abraço pro Antônio Imbraeli em Jacaraípe.
1: Gilberube!
0: E também Hudson Guerati em Jardim Limoeiro.
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1: Vamos nessa, o programa Qualificar ES abriu 22 mil vagas gratuitas em cursos de qualificação online. São 22 opções com 120 horas de duração em áreas como administração, logística, informática, inglês, maquiagem, segurança do trabalho, atendimento educacional e tecnologia. Para participarem é preciso ter pelo menos 16 anos, acesso à internet, conhecimentos básicos de informática e navegação. As inscrições seguem até o dia 24 de setembro pelo site da SECET. É isso, cada candidato aí pode escolher até dois cursos, tá? As aulas serão realizadas entre os dias 6 de outubro e 4 de dezembro.
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1: O Shopping Vitória instalou dois totens de monitoramento em pontos de grande circulação. Um próximo ao embarque e desembarque de passageiros por aplicativo e outro ali no Parque Cultural Reserva Vitória. Cada equipamento tem 4 câmeras de alta definição com monitoramento em tempo real pela central de segurança do shopping. Os totens também permitem a comunicação direta com as equipes de apoio para atendimento em situações de emergência, orientação, necessidade de suporte.
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1: As obras do Binário Sul avançam na Rodovia do Sol em Vila Velha. O trecho entre a região aí da Brasil Center até o Taj será ampliado e passará a ter 4 faixas em cada sentido, totalizando em 8 faixas de circulação. Atualmente a terraplanagem está sendo feita no local e a EDP também trabalha no remanejamento da rede elétrica. A previsão inicial era concluir as obras até o fim desse ano, mas a Prefeitura de Vila Velha ainda não confirmou se o prazo será mantido.
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1: Vou liberar os dois convites para curtir o Sorriso Maroto, 19 de setembro, chegando no final de semana agora na Praça do Papa, final do telefone 6114, Marcelo Vieira.
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0: Parabéns, Marcelo Vieira. Foi sorteado dessa hora para os ingressos para o show do Sorriso Maroto, que já rola no próximo sábado. Vamos adiantar logo? É, pra amanhã tem promoção nova no ar.
1: Mais uma!
0: Mais uma. Amanhã tem promoção nova no ar. Você que tá afim de ir no show do Sorriso Maroto, no próximo sábado, na Praça do Papa, amanhã tem ingresso de hora em hora.
1: Que demais!
0: O dia inteiro, dia especial, litoral Sorriso Maroto. 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De hora em hora, seus ingressos. Certo?
1: É, começa a ouvir cedo e vai até a noite, que uma hora vai.
0: Mais uma promoção.
1: Até a noite às 7, né?
0: Até mais uma promoção da Rádio Litoral. Amanhã, dia especial Litoral e Sorriso Maroto. 6h55. Deu a hora. Já já, Rede Litoral.
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3: Sim, na Litoral eu tô legal. 7:02, ótima noite de terça-feira pra você na sintonia certa. Parabéns pela sua escolha. Você tá na maior audiência do rádio no Espírito Santo, aqui na Litoral FM. Até as 8 não tem comercial e quem faz a apresentação é ele, @AlexBono. Muito boa noite de novo, Alex Bono.
4: Não só ele, mas ele também, Oliver Anderson.
3: Estamos aqui de Vitória para todo Espírito Santo, você que ouve pelas plataformas também digitais em qualquer lugar do mundo.
4: Que delícia.
3: Muito obrigado pela sua companhia, pela sua audiência, parabéns pela sua escolha. Hoje tem, vou colocar aqui na tela, já tá na tela já, o Corujão, o Tricolor. Fala, Corujão.
5: 15 de setembro, terça-feira, boa noite, Roger. Boa noite, Alex Bora.
4: Fala, Flamenguias.
5: Boa noite, meus amigos, amigo e grupo, moradores do bairro Bonfim e ouvindo aí o Tricolor. Luiz Corujão do bairro Bonfim, eu tô aqui, ó, tomando aquela
0: geladinha.
4: Até o copo é verde, cara.
5: Pra depois ver o meu cruzão na Libertadores. Salve a nação tricolor. É nóis. Se liga na Litoral.
3: Valeu.
5: Que você fica mais que legal. Tamo junto.
3: Você mandou um flamenguista pra ele?
4: Só pra sacanear. Deve ter arrepiado aí, né, Luiz?
3: O copo chegou a cair da mão.
4: O copo chegou a cair.
3: Muito bem, ó. Um abração, Corujão. Quer mandar mensagem também? Fique à vontade no WhatsApp, hein?
4: Manda aí no 99 98 6 10 50.
3: Ó, tem presente pra você daqui a pouquinho, ingresso do Pagode das Antigas.
4: Demais, tá chegando os caras aí no dia 3 de outubro.
3: 3 de outubro na Matrix Music Hall vai ter o show do Gustavo Lins.
4: Nosso sentimento.
3: Também de Bem com a Vida.
4: Rabanada deles.
3: É o Rabanada, mané. Abração pro Senhor Rabanada. Muito bem, pra você participar do sorteio, manda a senha.
4: Litoral tem pagode.
3: Litoral tem pagode no
4: 999 86 1050.
3: 5-0.
0: Quero ouvir o grito de quem tá muito feliz aqui hoje.

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5: Vamos! Faz o L, faz o L, faz o L. Isso é DNA de GG em Salvador, Bahia. Aí, ó.

0: na Litoral. Eu tô legal. 7:22. Você tá curtindo 60 minutos direto, só de música, sem comerciais. Só aquela pausa pra gente interagir com você aqui, que a gente gosta de ouvir você também. Mandar aqui abraço pro... Atenção, Alex Bono.
1: Oi.
0: É pra você isso aqui.
1: Eita.
0: Hein?
2: Boa noite, Hollibero Anderson. Vai. Boa noite, Alex Bono.
1: Boa, tio Bé.
2: Você vai ver nessa noite no Jornal Litoral.
0: Casório.
2: O locutor Alex Bono, durante a festa da empresa de 98 anos, foi pego pelos corredores da empresa com 5 garrafas de uísque e já estava totalmente bêbado. Isto é uma vergonha. E na Litoral, eu tô legal.
0: Não, é nóis, fui. Não foram 5 garrafas, foram só 4.
1: Isso é algo que pode ser bem real. Se a festa for aqui, isso pode ser real, mas não serei pego, porque estarei dentro da minha bolsa. Eu penso um cadinho em relação a isso daí. Mas de estar bêbado...
0: Não daria tanto na cara,
1: não
0: assim.
1: Não daria tanto na cara. De estar bêbado também é um pouco fato, porque olha o horário maravilhoso que eu estou nesta emissora, até 11 da noite. Quem começa a ficar bêbado após 11 da noite? Ninguém. Por exemplo, dia de Jogo do Brasil, eu vinha trabalhar.
0: Vinha trabalhar?
1: Não, vinha não. Foi uma vez. Uma vez. É. Bom que você colocou.

0: Uma vez em toda a existência.
1: Olha o Alex Bono, que aqui em Barão chegou e atrasado. E hoje tá tenso.
2: Ah, por quê?
1: Mas tô aqui, tranquilão, minha varandinha, minha cervejinha, meu cachorro mequetrefe.
2: Mequetrefe.
1: Já tamo ligado, já querendo saber já a senha. A senha do Vital. Porque o Vital esse ano tá entregas baratas, hein? Eu tô te avisando.
2: O quê?
1: E na Litoral, mas que legal.
2: É ruim, filho. É um dos prêmios mais buscados aqui. É, hoje não vai ter mais. Hoje não tem mais, mas amanhã.
0: Amanhã vai ter. Uhum. Agora um caso muito sério. Ela, a bonitinha lá sorrindo e ouvindo a gente também. Estava ontem, trouxe uma coisa linda.
2: A prova tá ali. A Rosimara Ramos está aqui para buscar aqui. Ingresso do Vital.
0: E ela tá aqui pela segunda vez. Eu fico indignado porque mora lá na. Do Santo perdeu as botas e vem vindo pra cá em horário de rush, cara. Eu fico triste, porque, pô, trabalho o dia inteiro. Mas duas vezes... Rosimara, por que você não me pediu esse ingresso ontem que eu te entregaria? Não dá, não deu pra entender isso daí, não. E tá aqui de novo. Mas ouvinte é muito gente boa, né? Mas ontem trouxe coisa pra Sol, hoje tá aqui de novo. Ah lá, tem nada na mão pra nós. Olha, trouxe isso. Nem um biscoitinho.
2: Não veneno.

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1: Na Litoral, eu tô legal, 7 horas e 36 minutos, são 60 minutos direto, só de música sem comerciais aqui na número 1 do Espírito Santo. Essa é a Litoral, primeiro lugar geral. Lembrando que amanhã, hein? Amanhã, Litoral Especial Sorriso Maroto, dia inteiro, com seus ingressos pro show do próximo sábado na Praça do Papa.
2: É isso, tá chegando, e até às 7 horas tem convite pra você.
1: De hora em hora amanhã, hein?
3: Alô! Chiando, hein?
2: Alex, oi!
3: Quanto tá o jogo do Vasco aí? Assim como eu, catei assim como eu, que tá trabalhando na rua, nossa, e não quer largar a Litoral de jeito nenhum. Fala pra ele, tá Litoral,
1: que tá chiando bastante, mas ele pergunta de quanto tá o jogo do Vasco pela Copa Sul-Americana.
2: Enquanto, provavelmente tá perdendo,
1: não,
2: né?
1: Não, por 0x0 por enquanto.
2: Então tá perdendo.
1: Calma aí. Por enquanto, 0x0.
2: Ah, mas é fácil saber isso daí, pelo amor de Deus, quer saber? Vai perder, óbvio.
1: Quem tá perdendo é o Fluminense. Tá perdendo de 1x0.
2: Não é Vasco e Santa Fé, não?
1: Então.
2: Santa Fé Fluminense?
1: Não, não, não. Vasco e Santa Fé é um jogo. Fluminense e... O Fluminense é outro jogo.
2: Ah, tá.
1: O Fluminense tá perdendo de 1x0.
2: Mas do jogo do Vasco, Santa Fé, o Vasco vai perder.
1: Acabou de falar, gol do Vasco.
2: O gol do Vasco? Agora?
1: Gol do Vasco.
2: Ai, meu Deus do céu, eu e as minhas coisas ao contrário. Fala as coisas que acontecem ao contrário. Santa Fé vai ganhar. Não, peraí, Santa Fé vai perder.
1: Acabou de falar, 1x0 Vasco.
2: Santa Fé vai perder, quer ver virar 1x1?
1: Quem tá perdendo é o Fluminense, por enquanto, de 1x0, por enquanto.
4: Manda de raiva. Chegando agora de onde?
2: Aula violão. Que legal.
4: Chegando agora da aula de violão.
1: Aula de violão?
2: É, maneiro. Eu tenho o meu lá em casa, sabia? Tem esse talento também.
1: Aula de violão, que isso, manozinho. Aí sim, hein? Parabéns.
2: Boa, parabéns.
1: O Elinho mandou aqui, alô Alex. Alex biscoito recheado.
2: É porque você tem que provar o de doce de leite. Esse é maravilhoso.
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2: Você já comeu desse modelo, dessa marca?
1: Qual?
2: Já comeu um bono?
1: Eu adoro o bolo.
2: Você gosta, eu sei que você gosta. Eu esperava essa resposta, eu tô tremendo agora.

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0: na Litoral, eu tô legal. Atenção, atenção!
1: Vamos lá, resultado de promoção! Ui! Ah, tá! Uai, eu jurava que tinha colocado. Ah, coloquei. Não, não coloquei. Ah, coloquei no dia 16. Oi! Dois convites para curtir o pagode das antigas. Gustavo Lino, Sentimento, uma galera da Matrix Music Hall. 3 de outubro, parabéns aqui pro Arlindo Pimentel Ramalho, final do telefone 2307.
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0: Muito bem, quase hora de ir embora. Antes de ir... vou botar aqui no WhatsApp, mandar aqui abração pro Elinho, mandou um áudio aqui. A gente falou agora há pouco do jogo do Vasco e Santa Fé. Continua 1-0 pro Vasco, tá ganhando. E aí, é pela Copa Sul-Americana. O Fluminense tá jogando pela Libertadores. Aí a gente não falou, confesso que eu na hora não identifiquei o adversário do Fluminense. Mas o Elinho, nossa audiência, nunca deixa a gente na mão.
5: Ah. Fluminense versus Platense.
1: Vai.
5: Pela
1: isso?
5: Copa Libertadores.
0: Aham.
5: Vasco e Santa Fé pela Copa Sul-Americana.
0: Aí sim, muito obrigado, Elinho, pela informação direto de Linhares. Você
1: então
0: tem
1: tá
0: ideia?
1: Uma outra informação aqui, além do Platense ter escrito CAP, só faltou o S pra ficar só dois. 2-0.
0: Em cima do Fluminense.
1: Em cima do Fluminense.
0: É Corujão. Tá sofrendo aí, hein? Perdendo por 2-0 do Platense pela Libertadores.
1: Tô falando que eu elogiei quando eu falei flamenguista. Eu tava elogiando, tava tentando facilitar a sua vida. Agora vai sofrer.
0: Nossa, mãe, você não alivia também não, hein?
1: Uai.
0: Chega. Ó, Alex,
1: um beijo pra Rosimara, cara.
0: Bom.
1: Um beijo pra Rosimara Ramos.
0: Não sabe brincar, não.
1: Não,
0: né?
1: Não sabe brincar. A pessoa fez uma compra aqui, a gente brincou aqui no ar, tipo, ah, trouxe pra sol. Aí pra gente.
0: Não
1: nada.
0: Trouxe nada.
1: Pelo amor de Deus, a pessoa vai e faz uma compra.
0: Cala sua boca agora.
1: É,
0: vai.
1: Mas você viu que foi uma coisa especial, né?
0: O quê?
1: É, foi um biscoito Bono. Mas ela também não entendeu que a gente tava falando de outra coisa.
0: Tchau, Alex. Tchau.

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terçou! Ui! Vamos direto aqui pro 99986-1050. O que você manda fofoca, manda áudio, manda também o que você quiser, manda aí. Mas sem abrir, te beijo! Já mandou aqui Bono com alegria, ganhou o convite hoje, veio buscar. Convite pra gastar R$100, né, na loja, gostei. Beijo, Cris, Vila Graúna, Drica Santos. Boa noite, meu amor, tudo bem com você? Manda um beijo aqui pra mim antes de você ir embora. Pronto, tá mandado.

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0: Difícil, só dói. Olha o que você conseguiu fazer.

0: até chegar o raio do Lanin lá, que tá falando que vai ser tenebroso e vai aumentar as temperaturas lá em cima.
1: Que aí...
0: Pô, tá me atrapalhando aqui.
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3: Tô sempre ouvindo a Litoral.
0: E vai subir pra um caramba. Vai ser uma loucura. Vai ser aquele inferno. Deus é mais. Mas é isso. Tô falando aí com o tal do... Não é Laninho. É Laninho, né? Alguma coisa assim. Informação antes, né, criancinha? Pra não passar vergonha. Mas aí está tipo uns 2 graus a mais assim no mar, lá do outro lado, né? Então vai chegar aqui. Em algumas regiões fica um tempo seco, outras regiões acho que sul fica mais chuva, né? Alguma coisa assim. Sangue de Jesus tem poder. E previsão assim lá nas alturas. Você tá brincando, mas enquanto isso, vamos aproveitar esse tempinho gostosinho. Esse tempinho gostosinho. Pede aquele vinhozinho, pede aquela coisa sofisticada, certo?
4: Boa noite, Bono.
0: Que isso, do nada, Alexa. Boa noite, meu amor. Que isso, mas também não precisa falar do nada assim, né? Avisa.
4: Que absurdo.
0: Que foi? Tá louca.
4: Cadê a educação?
0: Eu já dei o seu boa noite. Eu vou dar boa noite pra outras pessoas agora.
5: Boa noite, Alex Bono.
0: Boa, Cris.
5: Apareci, né?
0: Como é que você
5: não
0: tá?
5: Não estava por aqui, mas hoje já estou por cá, ligadinha, te ouvindo.
0: Baixo,
5: beijos,
0: hein?
5: Meu amor, da sua Crisinha de Vila Graúna.
0: Crisinha maravilhosa, ela que oficialmente sempre atrapalha todas as minhas trilhas, porque o som dela fica na maior altura. Fala, Gabi!
6: Muito bom, Alex Bono, com o Gabriel Santana, o embaixador do Moto Aplicativo, Alex Bono.
0: Fala.
6: Já que acabou o promoção do telefone, já foi pro Real, então agora os 45 minutos, tá valendo uma corrida de graça com o Uber. Uber ou comigo, e vai ganhar ainda um biscoito grandão do tamanho do Bono. Você tá doido, né, Litoral? Eu tô legal.
0: O pacotinho já do tamanho. Aí... Ganhei aqui da Rosimar, eu e o Hollibe, cara. Três pacotinhos do biscoito que leva o meu nome, certo, criancinhas? Biscoito Bono. E ela pegou de cada sabor. De cada sabor, deu aqui um em cada sabor, né, Rosimara? Eu já fui aqui todo doce de leite. O de doce de leite é uma coisa diferenciada, é especial. Tem um sabor diferenciado.
4: Boa noite, Bono.
0: Fala,
4: seu maravilhoso.
0: Linda. Você, Vanusa.
4: Com esse tempinho gostosinho,
0: tá
4: pra ficar
0: mãe.
4: Aqui curtindo esse gato do Alex Bono.
0: Ai, que
4: tem
0: isso.
4: Essa energia surreal.
0: Para! Ai, que linda, só isso, que linda, Vanusa. Você que é uma fofura, coisa linda. Estou me inspirando com essa trilha aqui, hein, criancinhas? É melhor tirar. Daqui a pouquinho vou estar no tom de Oliver Anderson, fazendo uma voz mais grave. Ah, quem mais aqui? Fala, Adriana.
7: Boa noite, Bono.
0: Boa, meu amor.
7: Meu amor,
0: e aí?
7: Solta minha música aí, Você Me Comanda.
0: Qual?
7: Bruno Marrone.
0: Nossa!
7: Menina Praia.
0: Sangue de Jesus tem poder, mulher.
7: É Ninho, o nome do cara do tempo quente lá, que vai subir a temperatura.
0: É o Ninho, obrigado,
7: Deus,
0: cara.
7: Sua noite, trabalho, sua vida, sua saúde, sua família.
0: Gostei.
7: Toca minha música aí, tô te ouvindo aqui. Bruno Marrone, Menina Praia.
0: Gostei. Ó, Bruno e Marrone rola aqui na Litoral na madrugada. Depois do Litoral A2, às 4 da manhã, tem umas modas de viola braba aqui. Quem coloca aí, aí é o Galinho, né, Galinho? Aí é contigo. Esse horário aqui é Corujinha. A Corujinha não toca. Então, Galinho toca pra você na madrugada, tá? Beijo, Drica. Obrigado. Obrigado por falar. É o Ninho. É o Ninho. É isso aí.

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0: vamos fechando essa sequência, porque tá vindo a primeira edição do Você no Comando. É hora de pedir música. Pensa numa boa pra gente ouvir, manda pra nós. Manda aí no 999861050. Bem, antes de aqui pro intervalão rapidão, fala, Deni. Fala aí, Valente.
1: Boa noite de terça-feira, meu amigo Alex Bom, Zene, que Deus esteja sempre abençoando você e sua família. E todos da Rádio Litoral, tô na Litoral, tô mais do que legal.
0: Valeu,
1: um abraço aí, meu irmão. Fique com Deus, uma boa audiência na presença de Deus a cada um de vocês. Um abraço. E uma noite abençoada, meu irmão. Deus abençoe.
0: Amém, Denizinho, tamo junto. Falar com o Elinho aqui. Conta a história, Elinho.
2: É, Alex. É, você falando aí, trocadilhos com o nome do fenômeno climático, né? Que vai acontecer mais pro final do ano.
0: É.
2: Eu lembrei da primeira. Na minha primeira namorada, a avó dela, começava a chover, ela falou assim, a culpa é do namorado da Alexandre. Mas por que, vó?
0: Ué.
2: É porque é o Elinho.
0: É o Elinho. É ali, tá junto, né? O Elinho com o Elinho. É dá no mesmo, né? Então agora é bom saber, botar a culpa no você também, viu, Elinho? É, se começar a ficar muito quente, já tô ligado no que eu vou falar, hein?
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0: Tô aqui contigo, Alex Bono, na área, e vamos ir.
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0: Chega mais e grava o seu pedido e manda aí. O que você quer ouvir nessa noitezinha pra todo Espírito Santo curtir junto contigo? Manda no 27 99986 1050. Esse é o bonitinho do WhatsApp. Eu começo com você. Pirei, já adianta, tua música não achei, mas vai o Ferrujão.
4: Alex, eu no comando de hoje, eu quero ouvir Eu Juro com Ferrugem, ok?
0: Eu tô lendo Leonardo.
4: Meio, seu lindo, maravilhoso. Bora tomar aquele suco da confusão, que vamos hoje apagar. É terça-feira, sem lei.
0: Pra você relaxar aí, ó.
4: Adoro.

0: vibe de uma noite geladinha aqui na Litoral. Você no comando, é você agora, Adriano.
1: Fala, Alex, bom.
0: Como é que você tá?
1: Tamo aqui. É brabo, que aqui isso, fazendo Adriano Silva de Vitória.
0: Fala, Adriano.
1: Toca pra nós aí, astronauta de Marte, rapaz. Um de nós. Valeu.

Belíssima canção, clássico, é bom demais da conta. Daqui a pouquinho é outra edição do Você no Comando. Eu já vou começar com o teu pedido, viu, Clodô? Porque não dá mais tempo. Aí depois a gente manda um junção aí, 20 para as 11 horas. E é isso, e a galera que vai chegando aqui também. Beijo pra Neia Paula, Anjo da Terra. E aí vai, já deu a hora de entregar aqui. Porque tá vindo no Daio. Tem Voz do Brasil, mas no online da Litoral tem música direto. E é uma hora de som sem parar. Charlie Brown Jr. começando, Felipe Rett, Menos é Mais, Filhos de Jorge, Pedro Sampaio, Alok, Melody. Cara, uma galera inteira aí pra você curtir música sem parar na programação da Litoral, tá? Lá nas redes sociais, Alex Bono, segue lá, It's Me, It's Joy. E daqui a pouquinho eu volto, tá? Depois do intervalo, mas exclusivo pra galera do online. Então se eu fosse você, não dava mole não. Pedia pra Alex eu tocar Litoral. Ou baixar o aplicativo. Ou entrasse no litoralfm.com.br. Ou você quer ouvir a Voz do Brasil? Se você quer ouvir, fica aqui na frequência. Se você não quiser, vai para online. Eu tô te esperando lá.

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15: 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E aí, turma do online, tamo aqui, Alex Bono na área. Vocês estão aí?
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15: Tá tudo certo aí pra ouvir muita música? Ó, a gente já começa uma hora de som com Charlie Brown Jr., Marcelo Rangel, arrebentando na programação. Então já começa a agitar. Se a gente tá longe da segunda-feira, a gente já pode agitar pra caramba, meu filho. Aproveita a sua noite. Proibida pra mim, agora 9 horas em ponto. É